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Está começando pela nossa rádio Superdifusor FM 94,5, o programa Construtão Fala. Programa que apresentamos diariamente no horário das 5 às 7 horas da manhã, com produção e apresentação do Caboclo Zé Vicente. Fico nós da mesa, nosso amigão Rafinha. Direção geral, nosso competentíssimo diretor Tuto Abrão. 5 horas e 1 minuto, gente. 5 e 1, dia 17 de junho de 2021.

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1: Cinco horas e seis minutos, 5 e 6. Quero mandar um bom dia ao nosso amigo Começa Mais Cedo Trabalhar, hoje amanhã trabalhando. Padeiro, leiteiro, confeiteiro, para todos os que estão se mexendo, nosso bom dia. E para todos os nossos amigos da Polícia Militar, Polícia Rodoviária, Polícia Civil, Januturo, Corpo Bombeiro, nossos irmãos cavalarianos, nossa Guarda Municipal, nossos amigos da Agência Penitenciária lá para o Paulo, para todos vocês da Segurança, nosso bom dia. E a todos os nossos amigos que estão trabalhando na área da saúde, frentistas, postos de gasolina, balconistas, taxistas, motoristas de ônibus, para todos vocês que estão botando em todos os dias de função, ganhando nessa meta o pão de cada dia, o nosso sincero bom dia. 5 horas e 7 minutos e mais um modão para todos vocês que estão vindo na audiência aí, gente. Tá pro João de Deus. Que bom, manda um modão no meu irmão. Para todos vocês, vai cantar um modão. Eu, Jacó e Jacozinho. Portas fechadas.

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1: Cinco horas e 10 minutos, rapaziada. 5:10 e tá frio o mundão. O mundão tá 9-10 graus no pedaço aí. E uma aceleração tapada no pedaço, hein? Você que tá sem luz traseira no seu carro aí, é bom ficar com o carro estacionado aí pra não ter os acidentes no pedaço, hein? Que coisa, hein, rapaz? Eu quero mandar um bom dia ao nosso amigo da Vila Rosa, lá pra Dona Doracina Vila da Silva, toda a família, pai Inês, Luiz, primo da Dilma também. E pro Rogério Leite, sua família no Sal de Pirapora, abração pro Rogério, sua família. Do Pirapora, dá pros dias, o Pinguim, o Zéia, o Zéia, meu Pinguim, lá na Pirar do Sul, também da família, para todos vocês do pedaço do nosso dia. Quero mandar um bom dia no nosso amigo do bar, Gilbran Bar, no Nova Itapetininga, lá pro nosso amigão Guilherme da Viola, Guilherme, sua mãe, Rosana Gilbran, Poguela, toda a família lá no Jardim Mesquita, Maradona, Saralheria, no Jardim Fugaz, e para todos os nossos amigos da Padaria Conquista, no Jardim Itália, também, lá pro Luizinho Cabeleiro, que tá sumido também. E toda a rapaziada que tá fazendo uma broa para nós aí no nosso bom dia. E pro nosso amigo da Panificadora Avenida, Antônio Lobato, tá pro Rogério. Rogério, Luiz, toda a rapaziada, tão caprichando um filãozão federal para nós aí. E pro Carlos Eduardo, toda a família aí na rua Jorge Rosa. Nilton Peixoto, a Comercial Peixoto também, toda a equipe dele, toda a família, companheirão também. E pra Dona Cida Cerola, meu São João. Dona Cida, sua família, o pai do Bernardo, a Betinha Neves, Maria Eva, o Silveiro, o Nercia, o Sardinho, o Gé, todo o pessoal do Bernardo aí também, nosso bom dia. E lá no Cambuí, lá para o seu Moisés, Dona Cida também, lá da comunidade Bom Pastor, toda a comunidade Bom Pastor, aí, o seu Moisés, nascido, nosso bom dia para todos vocês do pedaço aí. 5:12 já vamos roubando música, gente. Vamos trazer um modão antigo aqui, gravado em 1950, hein? Tá com 76 anos de idade, hein? Pra todos vocês que estão vendo na audiência aí, Tonico Tinoco, filho de carpinteiro.

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1: Cinco horas e 15 minutos, rapaziada. 5:15, quer mandar um dia ao nosso amigo do Bar Espuma de Prata, na esquina do rodoviário. Às 5 horas da manhã, o café já tá fervendo, boa, né? Café e sargadinho e outros bichos mais, né? Mandar um dia pro Nego, pro Cenoura, toda a rapaziada, Cenourinho, Cenourão, João Guilherme, toda a equipe do Nego, do Cenoura, nosso bom dia. E pra rapaziada que estão sargando o beijo lá e moendo a goela. Zé Luque, o Coquinho, o Palão da Paca, Geleia, Zé Galinho, Brinjela. Taninho correu, o Cateto, o Sargadinho, que levou o Sargadinho para a rapaziada lá. O Carlão da Paca também, Paulão da Paca, Carlão da Paca e dois bombos de paca lá. Toda a rapaziada do nosso bom dia. E para todos os amigos lá do Jardim Paulista, aí lá para o Jaiminho, para a família. Jardim Maricota, Mineirinho, Samponeiro, também grande companheirão. Mineirinho, Samponeiro, toda a família. E passando a Carrel, os seus pais aí, o seu Benedito, a Maria Aparecida Carrel, também, a família da Sandra. E lá no Gramadão, lá pro Darcy de Lima, o rei da melancia, passamos o Darcy de Lima, todo o pessoal do Gramadão, região aí, o nosso bom dia. E para todas as amigas do bairro Chapezinho Vermelho, em Buruíla, para a Sueli, boneca loira, pro Paulo, toda plantada aí, né, Paulo? Para Cidinho Antônio, Batista, na Biana, na Vila Mazei, também lá no bairro dos Claros, abração para Cidinho e toda a família também. E pro Pedrão, no Moquei, que tá tendo leite, fazer um queijo para nós lá, bom dia pro Pedrão, toda a família. Severino, da Lagoa Vermelha, que tá desaparecido, tá sumido, Severino também. Para todos vocês, nosso bom dia. 5:16:30, mais um modão para todos vocês. É mandar para o modão, mandar para o Cuiarão do Monsanto, Cuiarão, para o Cafezal, no Arbolho d'Água, para todos vocês, para a Raizona aí com craveiro e cravinho, Galo Índio.

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1: Cinco horas e 20 minutos, 5h20, quer mandar um dia nosso amigo Sabiá Una, lá pro Pacheco na fazenda, toda a família, tendo ele a fazer um queijo para cenoura, pro nego, para nós, tendo ele a fazer um queijo para a rapaziada aí. E lá pro Dirceu do Milho Verde, o rei do Milho Verde também, toda a rapaziada aí, João Vitor, Leandro, Rafael, esposa Leandro, toda a família do Dirceu, também companheirão aí, nosso bom dia. E pro Américo Furtado também, Ferante, Américo Furtado, esposa Dona Vicentina, toda a família do Américo. E no fundão lá pro nosso amigona, marido Lourdes Corrêa, o Dirceu, o Tatu, a Ana, o Pedrão, Deus Carrel, Luiz Carrel, que ligaram para nós aqui, para todos os pedaços aí, nosso bom dia. Quero mandar um bom dia para a Lúcia e o Paulo, que estão lá no bairro Cercadinho, lá perto do Carvão, bom dia para a Lúcia e o Paulo, a criançada aí. Para o Miguel também, na Jardim Bela Vista, o Miguel, perto do Arciata aí, toda a família. Para o Gabriel Chupeta, lá no bairro da Varginha, também em Sarapuí. Abraçamos o Gabriel Chupeta e toda a família também. Tá guardando uma taborana daquela, viu, Gabriel? E pro Luiz Carlos Feliciano, também no Pacaembu 3, no Vale de São Fernando. Pra todos vocês no pedaço aí, nosso bom dia. 5h21, mais um modão pra vocês. Daqui a pouco conversa bastante música. Vamos trazer um verveirinho, cantar um modão lá pro Pacheco, na fazenda. Andar no Sabiá Um, Pacheco, pro Ditinho Neves, Muraeva, lá no bairro do Bernardo. Pra toda a rapaziada do Leite, vai um modão aí. Verveirinha, peão de boiadeiro.

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1: Cinco horas, 24 minutos e meio, hein? Quero mandar um bom dia à nossa amiga da Olho d'Água, lá pro Rubro Cafezal, João de Ringo, Rei do Gatilho, toda a família, companheirão aí, lá pro Mirão, o Rei do Gado, ei, chão parado, dito Bolacha, o Joaquim, o Nanino, o Edgar, o Fabiano Farmar, o Tadeu, o Pagano e eu, o Floriano, a esposa baixinha, lá pro Teórfo Barbudo, também o dono da vila, comprou a vila só pra a vila só dele, agora o Teórfo Barbudo, e para tudo, e para Dilma de Fátima, né, secretária que toma conta da rapaziada lá. Para todo o pessoal da Olho d'Água, nosso bom dia. Quero mandar um bom dia para a Grazi também, que trabalha na Ita Cosmético, e os filhos dela, Ana Beatriz, a Bianca, o Samuel, toda a família da Grazi. Lá no Goldenville, lá para o Nascido Aparelho, também a filha Maria Rita, cada dia mais bonita. Para a Marlene Escrivã, da Delegacia de Defesa da Mulher, também a esposa Hernani, toda a família da Marlene. E no Mato Seco, lá para o Cesar Nanino, Marco Nanino, Netão aí, o Rafael Bicudo, o Jaiminho, o Rei da Banana Missora, o Guarda-Costa aí, o Benedito Masqueto, o Panania, toda a família também, toda a pessoa do pedaço, Paulo Rosa aí, o Rosa, Paulo Rosa aí, o Rei da Mandioca, toda a pessoa do Mato Seco, região aí, nosso bom dia. 5h25h, mais um modão no encerrar já meia hora de programa, gente. Muito prazer para cantar para vocês aí, uma modona, a letra, essa música que escreveu foi o saudoso de um Bentico, aqui de Itapetininga. E o Bentico escreveu essa letra aí, declamou em poesia. Depois o Luiz Leonel puseram música na poesia aí e gravaram a Madonna, Leôncio Leonel, Pitoco.
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6: Cinco horas e 34 minutos. Quero mandar um bom dia ao nosso amigo da Vila Belo Horizonte, para a Valdinéia aí em Lasanha e toda a família, para o Fião e o Zé Rubem, a Daiana, sua criançada, com o Pai Timbal, a Tatiana, a criançada também, e para a Nadir de Lima, a Angélica, para dá para o Maria Aparecida, Cidinha, Rainha Luiz Vale, também nosso bom dia. Dá para o Walter Lopes, o popular Sapo, o grande companheirão. Para o Miguel Turmeiro, companheirão também, Miguel Turmeiro, toda a equipe dentro da família. Para o Mineiro, que escuta nosso programa, para o Mineiro, Vicente Caminhoneiro. Para o Deto, em Lanchonete, que não cumpre, não promete. Então todo o pessoal da Belo Horizonte, nosso bom dia. E quero mandar um bom dia ao nosso amigo Jardim Casagrande, lá para o Miro, churrasqueiro do Arrepiado, um dia para o Miro, Mavi. Companheirão também, para o seu Daírcio, pai do Pingo d'Água também, toda a família do Daírcio aí da pescaria. Para todo você do Casa Grande também, nosso bom dia. E vamos mandando música, entender dois. Ia tocar uma música aqui do Carlos Eduardo e do Teixeirinho, mas não veio a música, não sei o que aconteceu, viu? Ele pediu para nós tocar aqui, ó, sexta-feira, dia 13, com o Teixeirinho, mas não está na programação aqui, viu? Eu pus na programação, mas furou, viu, o Carlos Eduardo. Pulou aí o Teixeirinha. Então vamos atender o pedido do Miro. Miro pede duas Madonna aqui, manda para a paixão dele, para a Mavi, manda para a prima lá, Dilma de Pátria, a rapaziada dela na Vila Arruda, manda para o Tio Neve, Maria Eva, o pessoal do Bernardo, da região, lá para os irmãos dele, o Dito Bolacha, o Valdemar, o Igor, parente, e manda para o pessoal da Chacrinha Arrepiada também lá para o. Dá pro Nardo, Rei da Paçoca, o Nardo, a Leda, a Sandra, o Purguinho, o Purgão. E para todos os ouvintes, estão ligados quando aqui, o Miro manda as duas Madonna. Só que tenho que pular o Carlos Eduardo aqui, o Teixeirinho. Então o Miro pede duas Madonna e manda para todos os ouvintes, né, Miro? Manda pro Mário Popó, que também na Belo Horizonte. E vai a primeira do Miro aí, para todos vocês aí que estão mandando. João Mineiro e Marciano, amor e amizade.

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1: Cinco horas e 39 minutos, a hora tá passando, hein, gente? A hora tá passando. 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Pensou em telha, mix telha. 5h40 e meio, mais um modão para vocês aí, atendendo aí do Miro. Aqui o Miro mandou primeiro e manda a segunda. Meu churrasqueiro arrepiado, companheirão também. A segunda é pelo Benza da Estrada, Paraguaia.

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1: Cinco horas e 44 minutos, que esse é Maria do Carmo, igual para nós também aqui, daqui a pouco não manda uma dona, viu, Maria? 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Eu vou atender agora. Vou atender aqui o Carlos Eduardo, lá da rua Jorge Rosa. O Carlos Eduardo pede uma alô e manda pra todo o pessoal da Panificadora Veneira, pro Rogério Luiz, pro Nardo, todo o pessoal da sua carreira arrepiado, Nilton Peixoto, Marcel Peixoto, e pra todos os ouvintes, tá ligado? Quando é aqui o Carlos Eduardo manda um modão. É o Teixeirinha. Sexta-feira, dia 13.
2: Agora vocês vão ver como é azarento este dia 13, sexta-feira de agosto. Vou contar uma história, mas contrariado,

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1: Cinco horas e quarenta e oito minutos. 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Eu quero mandar um bom dia para o nosso amigo lá da Conceição. Lá pro nosso amigão lá, o Cláudio, o delegado da Conceição, o Cláudio e toda a família do Cláudio, toda a familiar do Cláudio, lá pro Ricardão Ventura, parmeirense, companheirão também, a filha Luísa, irmão Davi, toda a família do Ricardão, grande companheirão também. E na hora que o Tobias, lá pro Zé Tobias, e os rapaziada dele lá, o Leandro e o Giovanni Tobias, pro sogro do Ricardão também lá, o Conceição, lá o seu Benedito Salles, a dona Elizabeth Salles também, toda a família aí. E lá pro Zé Manso, Zé Bravo, Hugo, irmão, o Cláudio Coró, o Delfino e a Rosa, todo o pessoal da Conceição. E quero mandar um dia ao nosso amigo Gramadinho também, lá pro Dirceu Carrel, lá, o fazendeiro lá, Dirceu Carrel, toda a família, lá pro Dona Nilza, seu Paulino, Cacilda, o William, toda a família Cacilda, aí, companheirona aí, pra Nádia, pra Nair, a Nádia, o Francisco e os filhos Guilherme e Francesco, toda a família da Nádia, e para Natália, para Muniz, Marineu do Querque, Donizete, Talvão, Rei do Costelão, Deixão, para o Luiz Jimenez, e para o Naime, a Dona Zilda e na Cheque Queiroz também. Abração para todos vocês aí. Lá para o Hermes Queiroz também, caminhoneiro, mandei para o Hermes Queiroz, toda a família do Hermes, filho do Naime, e para todo o pessoal da Sete Curvas, lá, a família Roxino, lá, todo o pessoal da região aí, nosso bom dia. E quero mandar um bom dia também lá no Faxinal dos Almeida, lá pro nosso amigão René Nascida, tua criançada, o Rei do Aio, o Rei da Pimenta, e pro Toninho Calheiro, Rei da Seca, Rei do Oito Baixo, companheirão, tá aí, Toninho Calheiro, lá pro João Dodão, Zé Alão, Rei do Gado Confinado, Jean Orvalho, todo o pessoal do Faxinal dos Almeida, e para todos os amigos lá do bairro do Retiro, também lá pro Sejão Perpétua, Dona Creuza, a Laída e toda a família também, companheirona aí, Laís da família, e no bairro da Zanta, lá na fazenda Marca de Casca, lá pro Gerson Gaúcho, companheirão também, Gerson Gaúcho, Zé da Alvorada, todo o pessoal da região aí, o Ricardão Parmeirense, um abração pra vocês aí. E quero mandar um bom dia pro nosso amigo lá do Faxinal de Engatuba, também lá pro Jacinto Luiz, toda a família, abração pro Jacinto aí, e vamos mandando música. Vou atender um pedido aqui do Guilherme da Viola. Não do Guilherme da Viola, não, pedido do Nardo, Nardo Churrasqueiro e Piado, o Nardo Churrasqueiro lá, o Nardo lá da Paróquia, no Churrasqueiro e Piado, o Nardo pede uma dor e manda lá pra Sandra, pra Ledo, Purguinho, Purgão, pro Mira, Mavi lá no Casa Grande, manda para Lima de Pátria, a rapaziada dela na Vila Ruda, e manda na Bela Luizona, na Bob de Neia, Raim Lazan e toda a família também, para o Mário Xeru e todo o pessoal que não ligaram com nós aqui. O Nardo manda um modão, é uma dona, essa madona aí, quer mandar também lá para todos os amigos do Bairro Espírito de Prata, na esquina da rodoviária, tem vai modão que o Nardo está mandando para a turma aí. É o trio Parada Dura, Estrela de Ouro.

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1: Cinco horas e 56 minutos e meio. Quero mandar um dia ao nosso amigo da Vila Rocha, lá pra, na Rua Mazarino, lá pra Maria Rita, o Pajé. Estão ligadão com nós aqui, um abração pra vocês aí. E pra todos os amigos da Vila Aurora, lá pro nosso amigão lá, Zé Carlos, a Sandrinha, pro meu dedo, toda a família Zé Carlos. E pro comandante das Forças Armadas, o Napoleão, o Inês, também toda a criançada. Pro Cristiano, pro Rachaí Marajá, toda a família, toda a equipe dele também, que atendendo muito bem lá. Um dia pro Cristiano, pro Claudinei, nosso Leandro Lima, Metal Forte também, que atendendo muito bem também aí. Um abração pro Claudinei, toda a equipe dele, toda a família. E pro Neto Cabreiro, que tá ficando em concreto. Pro Neto, a Nenê, a Tetê, toda a criançada aí. Bom dia para todos vocês da Vila Aurora. E na Vila Ruda, lá para Dilma de Fátima, a rapaziada dela, Luciano, Anderson, a Nora, Júlia, Netinha, Helena, toda a família Dilma, e bem no fundão, para Isabelzinha. Ontem foi duro, pega Isabelzinha. Isabelzinha, pro João, pro Carmelo, pro Toninho, pro Leticão, pro Dionélio, pro Ricardo Felipe, todo o pessoal da Vila Ruda. E quero mandar um bom dia também para nossos amigos da Supermercado Roberto, lá para rapaziada, para os filhos do Salvador Robertinho, lá o Daniel, o Gabriel, rapaziada Mir de Boa lá, e para os funcionários lá, para a Rosângela, que trabalha no caixa, guardinheiro, o patrão, toda a família também, o Cauã, que está no lugar do Noemi também, o Cauã, Noemi, que aposentou também, Noemi, toda a família, foi companheirona ali, e para a rapaziada do Açougue lá, para o Marco Góes, para o Eliel, para o Edson Rosa, para o Cida, Toninho, Sandro, Edinho, o Mário Motorista também, o pai do Mário, o Marião no 4L, para o nosso açougue, para a secretária Kelly também, todo o pessoal do Robertinho, nosso bom dia. E quero mandar um bom dia também para a dona Helena de Fátima, também com o Santino, na Vila da Brunete, toda a família. Muito obrigado pela audiência aqui no nosso programa também, que está ligado com nós aqui. E para todos os amigos, toda a região que estão ligados com nós, 5 horas e 58 minutos e meio. E quero mandar um bom dia ao nosso amigo lá do Tupi também, lá para a Mana Vicentina. Vicentina, toda a família Vicentina. No sítio, lá no fundão, lá para a Lucinha e o Alisson. O Alisson é violeiro dos bons também, abração para o Alisson. Lá para o Índio, a Cátia, Zé Pedro Costa, para a Iveta, a criançada aí. O Alexandre também, toda a família aí. Abração para o Alexandre aí. Um zóio no gato e um no rato aí, Alexandre, que o mar não está para peixe. Então, para todos vocês da região que estão sempre ligados com nós, nosso bom dia. E quero mandar um dia para a nossa patroa também, nossa diretora, a Tuta e a Abrão, e toda a família da Tuta, também o Armando, a Beatriz, Pedrinho, Palis, toda a família da Tuta, nosso bom dia. E a coisa vai por aí, e quero mandar um bom dia também. Eu perdi o papel que está com a lista, rapaziada, aqui. Lá pro Leco Leco, na prefeitura, abração pro Leco Leco, companheirão também. Leco Leco, pro Suco também na Vila Sônia, abração pro Suco, companheirão também. E no bairro do Fundão, lá em Burila, para o Arnaldo e a Dona Maria também. A Celia Boneca Loura, manda um abração para vocês aí. Para a Luísa, na Vila Oliveira, toda criançada também, que está subidona, Luísa. No Parque da Lagoa, lá para Margarida Lopes, a filha Conceição Rosa, toda a família Margarida Lopes, tem nosso bom dia. E o Leco Leco, já cumprimentei. E para todos vocês que estão sempre ligados com nós aqui, o nosso bom dia. E agora vamos ouvir o Santo Dia com Maria.

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1: Louvado seja nosso Senhor Jesus Cristo. Para sempre seja louvado e sua Mãe Maria Santíssima. Está começando o Santo Dia com Maria desta quarta-feira, dia 17 de junho. Há igrejas antigas que impressionam pela beleza. Mesmo aqui em nossa região, em nossa diocese, grandes catedrais, santuários, altar de mármore, vitrais, sacrários trabalhados com cuidado e reverência. Ao longo dos séculos, os cristãos procuraram oferecer o que tinha de melhor para honrar a presença de Jesus na Eucaristia. E isso é justo, porque onde está Cristo, ali deve estar também o amor dos seus filhos. Mas hoje somos convidados a voltar muito antes de todas as igrejas, muito antes dos sacrários, muito antes das catedrais, antes mesmo de Belém, para refletirmos sobre o primeiro sacrário da história. Rezemos juntos a Ave Maria. Ave Maria, cheia de graça, o Senhor é convosco. Bendita sois vós entre as mulheres e bendito é o fruto do vosso ventre, Jesus. Santa Maria, Mãe de Deus, rogai por nós, pecadores, agora e na hora de nossa morte. Amém. Quando o Verbo se fez carne, Deus escolheu uma morada. Não escolheu um palácio, não escolheu o Templo de Jerusalém, não escolheu uma construção feita por mãos humanas. Escolheu Maria. Durante 9 meses, o Filho Eterno do Pai habitou naquele ventre. Ali começou a presença real de Cristo no mundo. Ali estava Jesus inteiro.

ambientes especiais ou momentos extraordinários. Mas a história de Maria mostra outra coisa. O primeiro tabernáculo não foi construído, foi preparado. Preparado pela graça, preparado pela humildade, preparado pela fidelidade, preparado pelo amor. Isso deve nos fazer refletir também sobre a nossa vida, porque quando nos aproximamos da comunhão, muitas vezes prestamos atenção ao gesto exterior, e devemos fazê-lo. Mas existe uma pergunta ainda mais importante: como está o coração, como está o meu coração, quando irei receber Jesus? Porque toda comunhão é, de alguma maneira, uma nova anunciação. Cristo vem, Cristo que entra, Cristo que deseja permanecer. E a alma, nossa alma, é chamada a acolhê-lo. Talvez seja por isso que os santos dedicavam tanto cuidado à preparação para a comunhão. Não por escrúpulo, não por formalismo, mas porque compreendiam quem estavam recebendo. O mesmo Jesus que repousou nos braços de Maria, o mesmo Jesus que caminhou pelas estradas da Galileia, o mesmo Jesus que morreu e ressuscitou, o mesmo Jesus que permanece na Eucaristia. Vivemos numa época que tudo se torna muito rápido, superficial e, inclusive, infelizmente, as coisas sagradas. Mas o amor nunca cresce na pressa. Maria ensina justamente a acolher, a aguardar, a permanecer, a deixar o espaço no nosso coração para Deus. E essa é uma das maiores lições eucarísticas de Nossa Senhora. Não apenas visitar o sacrário da igreja, mas, sobretudo, transformar o próprio coração em morada de Cristo. Criar dentro da alma um lugar onde Deus seja realmente esperado, recebido e amado. E isso não acontece apenas durante a missa. Acontece ao longo do dia inteiro. Quando a pessoa procura conservar a presença de Deus, quando recorda uma comunhão recebida, quando faz ali alguma oração, algum ato de fé, de esperança, algum ato de adoração, de contrição, quando volta o coração para Cristo sem que ninguém perceba. Assim, o sacrário da igreja começa a prolongar-se no sacrário da alma. E a nossa vida inteira pode adquirir uma nova profundidade. E que nós possamos pedir isso de todo o coração à Virgem Maria, Nossa Mãe Santíssima: ensina-me a receber Jesus como tu o recebeste. Rezemos juntos. Ó Maria, primeiro sacrário vivo da história, tu que acolheste o Filho de Deus com uma pureza que nenhuma criatura jamais possuirá, ensina-nos a abrir o coração para Jesus. Obtém-nos o amor à Eucaristia, o recolhimento interior, a delicadeza das almas que sabem quem recebem na Santa Comunhão. Nossa Senhora do Santíssimo Sacramento, faz em nosso coração uma morada digna de teu Filho. Que jamais nos aproximemos de Jesus por hábito, que nunca percamos a reverência, que nunca deixemos de nos maravilhar diante da sua presença, e que cada comunhão nos una mais profundamente a Cristo. Nossa Senhora do Santíssimo Sacramento, rogai por nós. Que a Virgem Maria ajude você a conservar no coração as graças recebidas nesta manhã, que ela o ensine a caminhar na presença de Deus, a viver com serenidade e a encontrar Cristo nas pequenas circunstâncias desse dia. Este foi mais um Santo Dia com Maria, que vai ao ar nas manhãs de segunda a sábado, sempre às 6 horas da manhã, aqui na Rádio Superdifusora FM 94,5, no YouTube, @ Superdifusora Oficial, e no Spotify da rádio. Estivemos reunidos em nome do Pai, e do Filho e do Espírito Santo. Amém. Salve Maria!

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1: Seis horas e oito minutos e meio, seis e oito e meio. Quer mandar um bom dia ao nosso amigo lá do bar da Ana, o Padre Inácio, é pra Ana, as meninas lá, Alessandra, Alice Maria, Elaine, Maria Clara, Subtenente Augusto, toda a família da Ana, nosso bom dia. E para todos os amigos que ficam aí arrepiados, o amigo Zé Vieira também lá pro Nardo. O Nardo, o Rei da Paçoca, o Nardo, a Leda, a Sandra, o Purguinho, o Purgão, o Zé Moreto, toda a equipe dele também na casa do Moreto, na Vila Aparecida. E pro João Moreto e o Ari Moreto no açougue, para todos vocês do pedaço aí. E quero mandar um bom dia pro Robson e a Mara também na churrascaria Terraça Itália. Toda a equipe do Robson também continua fazendo uma paçoca de carne socada no pilão lá, que dá até nojo de gostosa. Aquele rojão, aqueles espetinhos em diversos sabores, um jabá caseiro, um jabá gordo lá. E no fim da semana uma feijoada federal também para carioca, não botar de peito. E meio da semana é o mocotó. Mocotó reforçado que faz defunto levantar. Brincadeira, né, Robson? Então, bom dia pro Robson e a Márcia aí. E quero mandar um bom dia também para o Carlão Bolinheiro. Tem abração, o Carlão Bolinheiro apareceu. Abração, o Carlão, grande companheirão também, o Carlão Bolinheiro, lá na Vila 4L. E pro Nivaldo, o Nhoque também, que não tá muito bem na saúde, mas se Deus quiser, logo tá bom, né, Nivaldo? Toda a família também. E pro Eustáquio, lá na... Churrascaria Eustáquio, lá na Vila Reis, também, lá na Valdomiro de Carvalho, 910, na Vila Reis. Um abração pro Eustáquio, toda a equipe dele lá também, toda a família. Faz uma bacalhoada lá, que dá até nojo de gostoso também. E quero mandar um dia pra Cida, pra o Amor Doce, a Ana Paula Mendes, o Amor Doce. 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Já são 6h10 e vou mandando a parte musical, gente. Vou dar um pedido aqui do nosso amigão lá, o Guilherme da Viola, lá do Gilbran Bar, da Nova Itapetininga. Guilherme pede um modão e manda para sua mãe, lá no Gilbran. Manda pro João Moreto, pro Moreto, pro Zé Moreto, pro tudo da pesada no Lago, lá pro Tadeu, Clube Cafezado, todo o pessoal do Bar da Ana, aí no Padre Inácio também, pro Deus Carreal, Luiz Carreal. Saber a Uni, para todos os ouvintes que estão ligados com nós aqui, lá para a Maria do Carmo também, irmã da Madonna. Para todos os ouvintes lá, Madonna, né, Guilherme? E a Madonna, tem um carreiro pardinho, repertório de ouro.

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1: Seis horas e 15 minutos, cresceu pro Sul, que ele tá ligadão com nós também. Um abração pro Sul, com sua família também. 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Pensou em telha, Mix Telhas. 6 horas ainda para 6h17. Mais um modão para todos vocês que estão firmes no dente aí. Agora tentando pedir a Maria do Carmo, na Vila Sodeia. Maria pede um modão e manda para todo o pessoal do bairro Espão de Prata, na esquina da Rodovela, para o Negro, para o Cenoura, rapaziada lá. Manda para o Gilbran Bar, no Nova Itapinigue, lá para o Guilherme da Viola, para a Rosana Gilbran também. E para todos os ouvintes, para toda a família dela, e para todos os ouvintes que estão ligados com nós aqui, Maria do Carmo manda um modão. É um modão, né? Lourenço Lorival, menina da aldeia.

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1: Seis horas e 22 minutos, agora tá passando, né, gente? Tá escurão o mundão aí, no branco horizonte ainda, né? 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E vamos derrubando música. São 6 horas, 22 minutos e meio. Para todos vocês que estão firmes na audiência, para todos os amigos do bairro Fundo de Prata, na esquina da Rodoviária, lá pro Toninho Correio, o Cateto, o Leandro Sargadinho lá, pro Nego, o Cenoura, toda a rapaziada, aí vai o Modão. Zé Carreira e Pardinho. Facão do Cristiano.

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1: Seis horas e 26 minutos, seis e 26 minutos, vamos roubar mais um modão, encerrar meia hora já aí. E para todos os ouvintes ligarem com o nosso difusor, vou trazer uma toada ligeira com zilizada para vocês aí. A volta do Celesteiro.

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1: Seis horas e 33 minutos. 6h33, eu que tá começando a branquear o horizonte, hein, rapaziada? Você do Guatambu, da Duas Caras, aí já deve começar a se mexer, se bulir no pedaço, hein? Que coisa, hein, rapaz? 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Já vai por aí. 6h34 e meio. Não entendi um pedido aqui do João de Deus, lá cercadinho, Lambari. João de Deus pede um modão e manda para sua noiva, Cecília. Todas as amigas dela no Tatetu. Para a Célia, a criançada em Lambari, pô. Todo o pessoal da prefeitura em Lambari, pô. Zé do Pito. E para todos ouvindo, vai modão, né? João, mandado para Guilherme da Viola, para usar no Gilbran, no bar. No Gilbran Bar, em Nova Itapetininga. E para todos vocês, vai modão, que o João tá mandando. Tem um carreiro pardinho. Bom Jesus de Iguape.

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1: Seis horas e 38 minutos. 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Então não esqueça, gente, serviço de terraplanagem com a WTERRA. 6 horas e 38 minutos e um quebradinho de 15 segundos. A hora está passando, hein, gente? 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Vamos, trazendo mais música. Ontem um pedido aqui do Luiz Carriel, Sabiaúna. Luiz Carriel pede um modão, manda para todo o pessoal Sabiaúna e para todos os ouvintes ligar com o nosso difusor. Luiz Carriel manda um modão. Carmen Silva, velho pai.

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1: Seis horas e 43 minutos, é caiu o dia, hein? Já tá passada a hora de escorregar no pedaço, companheiro. Brincadeira, né, rapaz? 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A hora passa, gente. 6h44. Vamos ver como é que tem aqui agora. Vamos... 6h44. Tem mais coisa aqui, né, Zé? Deixa eu ver como é que tá as coisas por aqui. Aqui você vai pulando um pedaço aí. 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E vamos trazer mais um modão para não encerrar a quarta-feira, gente. Ontem tem um pedido aqui, deixa eu ver aqui de quem que é. Quem pediu esse modão aqui foi o Adeus Carreal. Carreal pede o modão aqui, manda lá para Guilherme da Viola, para Rosana, no Gilbrão Bar, lá na Nova Itapetininga. E manda para todos os ouvintes que estão ligados com nós no Subdifusor aqui. Ele manda o modão, vou mandar para o Maria do Carmo, ainda vem o seu tema, essa modona aí, que o Deus Carel está mandando. E para todos os ouvintes, vai o modão, lá para o Maria do Lourdes Correto, aí no Fundão, no Sabiaúna, vai o modão. Atendendo o Deus Carel para todos vocês aí, pelo menos é da estrada. Sete palavras.

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0: Estamos chegando ao final de mais um programa, gente. Quero agradecer a audiência e participação de vocês. Quem não tem hoje, vou ter amanhã, de acordo com o pedido. Agora você vai ficar com o jornal Primeira Hora, depois o Pingo d'Água com o Padre Felizbino, com o Rando Felizbino, e continua por aí. Cada um melhor que o outro. Então vai se encontrar, se Deus quiser, amanhã às 5 da madruga. Um bom dia a todos vocês, nosso técnico de som, que foi até agora com nós na mesa de som, nosso amigão Rapinha. Fiquem com Deus, um bom dia a todos e até amanhã, se Deus quiser.
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1: Hora Oficial do Brasil, 7 horas.
2: Quarta-feira, 17 de junho de 2026.
1: Eduardo Bolsonaro ataca a decisão do STF que condenou a mais 4 anos e o deixou inelegível por mais de 8.
2: Quebra de sigilo de investigações revela proximidade e influência de Daniel Forcaro em Brasília.
1: Messi chega ao topo da artilharia em Copas do Mundo. Hoje, a estreia é de Cristiano Ronaldo.
2: Após um mês sem jogar, Neymar faz o primeiro treino em campo pela seleção brasileira.
1: E ainda nesta edição,
2: Israel mantém tensão no Oriente Médio com ataques ao Líbano em meio ao acordo entre Estados Unidos e Irã.
1: Tempo.
3: Nesta quarta-feira, uma massa de ar polar domina no sul do país. Em Porto Alegre, a temperatura mínima alcança os 6 graus e máxima de 17 graus. Já em São Paulo, a circulação de umidade do oceano favorece chuvas no litoral norte paulista. Na capital, o tempo segue firme, a máxima alcança os 20 graus. Já em Brasília, tem chance de chuvas rápidas e isoladas, e a máxima fica próxima dos 27 graus. 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
2: A retirada do sigilo das investigações sobre a fraude bilionária no Master expõe detalhes das relações de Daniel Forcaro com figuras importantes da política nacional.
1: O acesso a informações do caso foi liberado ontem pelo ministro do Supremo, André Mendonça.
2: Em meio ao material enviado pela Polícia Federal ao STF, chamam a atenção selfies em meio a sorrisos em jatinhos e abraços em estações de esqui nos Alpes franceses.
1: As fotos revelam uma relação de forte amizade entre o banqueiro e o presidente do Progressista, Ciro Nogueira.
2: Segundo as investigações, mais do que amigos, eles seriam parceiros de interesse ilícitos, com atuações do senador no Congresso em linha com negócios de Forcaro.
1: Ciro Nogueira teria apresentado no Senado ao menos 3 propostas que tornariam o Banco Master mais atrativo.
2: A regulamentação do mercado de carbono no Brasil, um projeto sobre transição energética, além do aumento da cobertura do Fundo Garantidor de Crédito.
1: A PF diz que, em troca, o banqueiro ofereceria vantagens indevidas, materializadas, entre outras formas, no pagamento periódico de valores. Uma mesada.
2: Ciro Nogueira também seria beneficiado com o custeio de viagens

0: beneficiário de uma estadia em um hotel em Nova York.
1: De acordo com um recibo encontrado no telefone de Daniel Vorcaro, o total pago ultrapassa US$ 156 mil, o equivalente a R$ 900 mil.
0: Tanto Fábio Faria quanto Ciro Nogueira ainda não se manifestaram a respeito das últimas revelações.
1: As relações com políticos foram definidas pela PF como vitais no esquema atribuído ao dono do Master.
0: Mas os investigadores dizem que nada disso seria possível sem uma bem ajustada operação financeira.
1: O pai de Daniel Vorcaro, Henrique, e o primo do banqueiro, Felipe Cansado, seriam os principais elos na cadeia de pagamentos.
0: Os recursos passavam por 34 empresas e filiais. Essa seria uma maneira de dificultar o rastreio dos valores.
1: O total movimentado no esquema chegou a R$ 330 milhões só nos últimos 3 anos.
0: Os documentos liberados pelo STF revelam ainda, para a PF, ameaças de familiares de um personagem apontado como responsável pela milícia do dono do Master.
1: Conforme investigadores, Luiz Felipe Mourão, o sicário, recebia pedidos de Vorcaro para investigar, coagir e intimidar adversários do banqueiro.
0: Joana Mourão, irmã de Luiz Felipe, aparece em mensagens dizendo que poderia revelar arquivos que acabariam com a família do banqueiro.
1: Delegados afirmam que pessoas próximas ao banqueiro tentaram depois comprar o silêncio da irmã de sicário.
0: Luiz Felipe Mourão morreu na carceragem da Polícia Federal em Belo Horizonte logo depois de ser preso em março.
1: As investigações concluíram que ele se matou dentro da cela.
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1: Vamos a Brasília. Mais informações envolvendo a família de Daniel Vorcaro. Vitor Gomes, bom dia.
2: Oi, Ana Paula, bom dia para você, bom dia, Nelson, bom dia. E a todos os nossos ouvintes. A segunda turma do Supremo decide manter a prisão preventiva do pai e do primo do banqueiro Daniel Vorcaro. Votaram ontem a favor da medida o relator André Mendonça e os ministros Luiz Fux e Nunes Marques. O decano da corte, Gilmar Mendes, divergiu. Ele defendeu a prisão domiciliar a Henrique Vorcaro e a soltura do primo do dono do Banco Master, Felipe Cansado. Ele afirmou que vê semelhanças do caso envolvendo o banqueiro com a Lava Jato e disse que há pressão para os investigados delatarem. Num certo momento, Gilmar Mendes e André Mendonça entraram num embate a respeito das divergências.
3: É preciso ter cuidado na condução desses procedimentos investigatórios. Todos nós estamos do mesmo lado no que diz respeito ao combate à criminalidade organizada. Agora, é preciso que haja métodos constitucionais de se fazer
4: isso. Estão havendo, ministro Gilmar,
3: pode ter certeza.
4: É fundamental
3: que haja.
4: O que eu não vou admitir é tentativas que eu tenho visto de desacreditar de forma indevida a atuação, seja minha como relator, seja dos investigadores. Não vou. Sempre disse para os advogados, não estou preocupado com delação. Não, primeiro que eu não prendo para fazer delação.
2: Dias Toffoli, que faz parte da segunda turma do STF, se declarou suspeito e não participa das decisões sobre o Master. O pai e o primo de Vorcaro são apontados pela Polícia Federal como operadores financeiros do suposto esquema. Além de tratar de pagamentos, segundo a PF, Henrique Vorcaro também chefiava uma espécie de milícia formada para pressionar e intimidar adversários do filho. Ele teria ainda acesso a informações privilegiadas num sistema interno do órgão e protegidas por segredos de justiça. A suspeita é de que o banqueiro teria buscado detalhes do inquérito por meio de uma rede formada por ex-policiais e servidores. Henrique Vorcaro e Felipe Cansado estão presos em Minas Gerais desde o início do mês passado. Volto com vocês.
1: Obrigada, Vitor, pelas informações. 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

0: as perspectivas para a economia brasileira. O Fundo Monetário Internacional voltou a destacar a resiliência da nossa economia. Em nota divulgada após a missão anual ao país, o FMI afirmou que o Brasil está relativamente protegido das pressões externas, inclusive da alta global do petróleo, e projetou um crescimento gradual do PIB para cerca de 2,5% no médio prazo. Segundo a instituição, essa resiliência se apoia em pilares importantes, como um sistema financeiro robusto, reservas internacionais adequadas e o regime de câmbio flexível. O FMI também considerou adequada a redução recente da taxa básica de juros, mas recomendou cautela diante das pressões inflacionárias. É isso, um abraço e até a próxima.
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13: Bandeirante 713, vamos aos Estados Unidos, Ricardo Capriotti. Messi entrou em campo, Mbappé também. Que show!
14: Fala, Nelson, bom dia a você, bom dia Ana, bom todo dia. Mundo que está conosco. A cavalaria esteve em ação, não é, Nelson? Que terça-feira para a Copa do Mundo, minha gente, foi sensacional, não é? A gente precisa começar falando do Mbappé, porque o primeiro tempo da seleção da França contra o Senegal não foi legal, não foi bacana, mas aí no segundo tempo pintou a genialidade do Mbappé. É verdade que ele foi muito bem auxiliado pelo Olise, mas o Mbappé fez 2 gols, apresentou o cartão de visitas, chegou a 14 gols marcados nesta Copa do Mundo, vai brigar pela artilharia, assim como a França vai brigar pelo título. Depois foi a vez de outro artilheiro também mostrar o seu cartão de visitas, estamos falando de Haaland, a estrela norueguesa que ajudou o seu time a golear o Iraque por 4-1. Mas à noite aí foi a vez de Lionel Messi, esse gênio de 40 anos de idade, que pouca gente diria que teria um início de Copa do Mundo nessas condições, porque ele vinha de uma contusão, vinha de uma lesão. O próprio Lionel Messi, depois do jogo, falou sobre isso, dizendo que tinha dúvidas, que o time o abraçou demais, a comissão técnica o abraçou demais, e ele acabou não decepcionando. Fez 3 gols, os 3 da vitória da Argentina sobre a Argélia por 3-0. E o João Paulo Capelanes nos conta um pouquinho mais do maior artilheiro das Copas. Chegou a 16 gols junto com Miroslav Klose. Vamos lá, Capelanes, bom dia.
15: Fala, Capri, bom dia para você, para quem nos acompanha, nos assiste aqui no Primeira Hora da Bandeirantes. Atenção, vamos falar de um privilégio que é assistir e acompanhar a carreira de Lionel Messi. Estreia da Argentina por 3-0 nessa última terça-feira sobre a Argélia, com 3 gols do ET e mais recordes sendo quebrados. Primeiro hat-trick dele em Copas e, de quebra, se tornou o maior artilheiro da história dos Mundiais, ao lado de Klose da Alemanha. Agora são 27 jogos de Messi em Copas e 16 gols, com mais 8 assistências, empatado com o Maradona na segunda colocação, e ainda virou o maior jogador com mais participações em gols na história da Copa do Mundo, com 24 participações. É um verdadeiro privilégio acompanhar a carreira de um verdadeiro extraterrestre. Simplesmente, meus amigos, Lionel Andrés Messi, Ricardo Capriotti.
14: E hoje tem mais estrelas da Copa pressionadas para começar bem. Estou falando de Cristiano Ronaldo, que logo mais às 14h estará em campo com a seleção de Portugal enfrentando a República Democrática do Congo. Estou falando de Harry Kane, que estará em ação pela Inglaterra contra a Croácia às 17h. E depois ainda teremos Gana e Panamá às 20h, além de Uzbequistão e Colômbia, que se enfrentam às 23h, todos pelo horário de Brasília. Então, Nelson, Ana, vimos a história sendo feita, sendo escrita mais uma vez nessa Copa dos Estados Unidos, que tem tudo, olha, do ponto de vista técnico. E se depender desses velhinhos aí, dessas estrelas, principalmente, não é? Cristiano Ronaldo e Messi, tem tudo para ser uma grande Copa. Eu volto daqui a pouquinho para falar sobre seleção brasileira e o nosso craque, o Neymar, que ontem voltou a correr no gramado aqui de Nova Jersey. Até já.
13: Valeu, Ricardo Capriotti. Até daqui a pouquinho. 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
16: É isso aí, Renata Flores com a gente, trazendo dicas importantes todas as manhãs. Obrigado pelo papo de hoje. Amanhã tem mais, Renata.
17: Tem mais, ótimo dia, tchau.
16: 7h20.
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15: Eduardo Bolsonaro classifica como sem pé nem cabeça a decisão do Supremo que o condenou por tentativa de interferir em julgamentos do pai dele, Jair Bolsonaro.
14: O relator da ação era Alexandre de Moraes, que foi diretamente afetado por sanções financeiras e cancelamento de vistos pelo governo dos Estados Unidos.
15: O ministro pediu a condenação do ex-deputado por uso de influência política para que Washington intimidasse integrantes do STF.
14: Ele também citou as barreiras comerciais impostas ao Brasil, em que o líder americano Donald Trump usou como argumento o tratamento dado ao ex-presidente.
15: A condenação foi por unanimidade. Alexandre de Moraes foi seguido por Cristiano Zanin, Carmen Lúcia e Flávio Dino.
14: A sentença foi de 4 anos e 2 meses em regime semiaberto, com multa de R$162 mil.
15: Eduardo Bolsonaro também fica inelegível por 8 anos depois de cumprir a pena.
14: Como vive nos Estados Unidos e perdeu o mandato na Câmara dos Deputados por faltas consecutivas, ele não compareceu aos interrogatórios nem indicou advogados.
15: A defesa do ex-parlamentar ficou a cargo da Defensoria Pública da União.
14: Em nota, Eduardo disse que a sentença é nula porque ele não foi citado na forma de lei em processo julgado por juiz e vítima do mesmo caso, em referência a Moraes.
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14: Vamos a Brasília, mais informações envolvendo a família Bolsonaro. Vitor Gomes está de volta. Diga aí, Vitor.
6: A defesa de Jair Bolsonaro deve se manifestar hoje sobre a razão do ex-presidente manter uma arma de fogo em casa durante a prisão domiciliar. O prazo foi determinado pelo ministro Alexandre de Moraes, do Supremo Tribunal Federal. A pistola foi apreendida em uma blitz na noite da segunda-feira, com um militar do Exército que atua na segurança de Bolsonaro. Ele afirmou que levaria a arma para a manutenção e que a devolveria no dia seguinte. Alexandre de Moraes questionou ainda a defesa sobre por que o ex-presidente pediu o conserto da pistola às vésperas do encerramento do prazo do regime domiciliar. Ontem, a Procuradoria-Geral da República defendeu que o Supremo rejeite o pedido de revisão da condenação de Jair Bolsonaro. Paulo Gonet afirmou que ele usou o controle da máquina pública para fomentar a radicalização. Os advogados apontam supostos erros no processo que levou à condenação do ex-presidente a mais de 27 anos de prisão. Volto com vocês.
14: Obrigada, Vitor, pelas informações. 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
15: Linha Internacional. Novos ataques de Israel ao Líbano voltam a colocar em risco o acordo entre Estados Unidos e Irã, previsto para ser oficializado na sexta-feira.
14: E revelam o desgaste na relação de confiança entre o presidente americano, Donald Trump, e o premier israelense, Benjamin Netanyahu.
15: Os dois líderes têm demonstrado divergências crescentes sobre os interesses no conflito no Oriente Médio.
14: Ontem, novos bombardeios no sul do Líbano deixaram 4 mortos.
15: Durante a reunião do G7 na França, Donald Trump se disse frustrado.
14: Ele sugeriu que a Síria pode passar a liderar os confrontos com o Hezbollah no lugar de Israel.
16: Eu tinha uma ótima relação com o Bibi, mas agora Bibi precisa ser mais responsável em relação ao Líbano. Se Israel não conseguir fazer o trabalho sem matar todos os outros, a Síria fará o trabalho.
15: Netanyahu evita criticar o acordo de Trump com os iranianos, mas insiste que vai manter as tropas israelenses no sul do Líbano pelo tempo que for necessário.
14: Os termos das negociações entre americanos e iranianos ainda não estão claros.
15: As negociações foram divididas em 2 partes. Primeiro, o fim dos ataques e a reabertura total do Estreito de Hormuz.
14: Depois, por 60 dias, deverão seguir as conversas sobre pontos mais delicados, como o programa nuclear do Irã e a suspensão de sanções dos Estados Unidos.
15: Irã diz que o acordo inclui o cessar-fogo no território libanês. Mesmo com medo, Zahra Matar voltou para casa na esperança da paz.
17: Espero que se torne permanente, um cessar-fogo permanente, para que não tenhamos que ficar indo e vindo. Estamos fartos e cansados. Chega! Temos o direito de viver e respirar. Se Deus quiser, essa será a última das guerras.
14: O conflito entre Israel e Hezbollah já causou mais de 3.700 mortes e forçou a remoção de 1 milhão de moradores.
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15: Hora oficial do Brasil, 7:30. 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
19: Bom dia para você ligado na Super Difusora FM. Eu sou Ednei Beltrame e agora você ouve os destaques regionais. A esposa do homem que morreu em um acidente na rodovia Raposo Tavares em Itapetininga na manhã de ontem, terça-feira, foi encontrada morta horas depois do acidente. dentro da casa onde morava. A Polícia Civil investiga se as duas mortes têm relação. O motorista morreu após colidir contra uma carreta, no quilômetro 185 da rodovia. Segundo o delegado Luiz Henrique Nunes, da DIG, Delegacia de Investigações Gerais de Itapetininga, os policiais entraram em contato com familiares dele, que tentaram avisar a esposa sobre o ocorrido. No entanto, a mulher não foi localizada por telefone. Segundo o delegado, um irmão da esposa, percebendo que algo de estranho estava acontecendo, consegue entrar na casa do casal, pula o muro e lá descobre a irmã morta em cima da cama. A polícia investiga se o homem matou a companheira e se matou. Ainda segundo o delegado, o casal tem um filho de 1 ano e a suspeita de que o homem deixou a criança aos cuidados da avó paterna para cometer o crime. A DIG diz ainda que o indício até o momento é que ele tenha cometido o feminicídio, deixado o filho com a mãe e em seguida partido para o suicídio. Sobre o acidente, o carro e a carreta bateram de frente no quilômetro 185 da rodovia Raposo Tavares em Itapetininga, na manhã de ontem, terça-feira. Segundo a Artesp, agência de transporte do estado de São Paulo, a carreta seguia pela rodovia quando o carro invadiu a contramão. Sem tempo de desviar, os dois bateram frontalmente. Em depoimento à polícia, o caminhoneiro afirmou que foi surpreendido pelo carro na contramão. Ele não se feriu. A Polícia Civil aguarda o resultado de laudos que devem ajudar na investigação. No boletim de notícias da Superdifusora FM, Antônio Luiz e a oportunidade. Bom dia, Antônio.
20: Bom dia, Dinei Beltrame. Bom dia, ouvinte do Primeira Hora. A Prefeitura de Bom Sucesso de Itararé está com inscrições abertas para um concurso público destinado ao preenchimento de vagas em diversos setores da administração municipal. As vagas são destinadas a candidatos com níveis de escolaridade que vão do ensino fundamental incompleto ao ensino superior. Os salários variam entre R$ 2.541 e R$ 7.617, conforme o cargo pretendido, com jornadas de trabalho de 30 e 40 horas semanais. Ao todo, são 16 vagas na cidade, incluindo cirurgião dentista, enfermeiro e fonoaudiólogo. Os interessados podem ver a lista completa de cargos e se inscrever pelo site publiconsult.com.br. O prazo das inscrições se encerra no próximo dia 26, com a prova prevista para o dia 12 de julho. As taxas de inscrição variam entre R$ 24 e R$ 35,00, de acordo com a escolaridade exigida para o cargo. O concurso público terá validade de 2 anos, contados a partir da data da homologação do resultado, e poderá ser prorrogado uma única vez. Volto com você, Dinei.
19: Para encerrar, mais oportunidade. O PAT, Posto de Atendimento ao Trabalhador de Itapetininga, oferece hoje, quarta-feira, 186 vagas de emprego. São 51 vagas para pessoas sem experiência, 112 para trabalhadores com experiência, 5 para jovem aprendiz, 9 para estágio, 1 para PCD, além de 8 vagas para trabalhar na região. Os interessados devem comparecer ao PAT com RG, CPF, carteira de trabalho e comprovante de residência. O endereço é Rua Monsenhor Soares, número 251, no centro. O horário de atendimento é das 9 da manhã às 5 da tarde. Esse foi o boletim de notícias da Superdifusora, comigo Ednei Beltrame. Eu volto às 8h05 no Rancho do Felisbino. 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Segue Jornal Primeira Hora.

0: Bandeirante 737, voltamos aos Estados Unidos. Ricardo Capriotti, o que nos traz a nossa seleção agora?
1: Vamos lá, Nelson, de volta aqui à Nova Jersey. Pois é, eu fico imaginando que a nossa seleção mirou bem o que aconteceu ontem com principais adversários aqui nos Estados Unidos, com a Argentina, com a França, até mesmo com a seleção da Noruega, que vem correndo por fora. A Noruega apontada como uma seleção daquelas que podem surpreender e avançar até fases mais agudas aqui da Copa do Mundo. Mas também teremos hoje estreias importantes de seleções que também são apontadas como favoritas, como por exemplo a seleção de Portugal do Cristiano Ronaldo, jogo logo mais às 14h. Mas enquanto isso, a seleção brasileira segue trabalhando, não é? Enquanto as estrelas estão desfilando aqui nos gramados americanos, canadenses e mexicanos, as nossas estrelas seguem treinando para o jogo contra o Haiti nessa sexta-feira, 21h30. E o Alexandre Pretzel tem mais informações do time brasileiro para a gente. Olá, Pretzel, bom dia.
2: Carlo Ancelotti vai mudar o time que enfrenta o Haiti na sexta-feira em Filadélfia. Resta saber quantas mudanças vão acontecer. Danilo vai entrar na lateral direita. Isso é bem plausível, até porque ele considerará a entrevista hoje. Se ele está na entrevista numa semana de jogo importante, é praticamente claro que ele estará em campo. E talvez até mesmo como capitão, hein? Marquinhos ou Danilo, quem será o capitão definitivamente? Depois, Casemiro, candidato a sair. Se não jogar, joga Fabinho. Lá na frente, Ancelotti pode acenar com 4 atacantes ou ficará com 3, tendo o meio-campo mais reservado. O Haiti, no jogo contra a Escócia, mostrou que é um time físico, que dá espaço até a intermediária, mas que depois marca muito e joga em contra-ataques. O Brasil é favorito? Sempre foi. Mas, depois da desconfiança na estreia contra Marrocos, o que vale mesmo é ganhar o jogo, na opinião de muita gente ligada à seleção brasileira. De Nova Jersey, com a seleção brasileira, Alexandre Pretzel. Um abraço, Capriotti. Abraço a todos.
1: Precisa ganhar mesmo, né? Um abraço. Valeu, Pretzel. Precisa ganhar mesmo, porque os adversários estão vencendo, e isso é fundamental. E contra o Haiti, vamos combinar que o Haiti, no cenário internacional, tem pouca representatividade, muito diferente da nossa camisa, do peso da nossa camisa. Então, atenção, veja só, Nelson, Ana, Portugal de Cristiano Ronaldo em ação às 14h pelo horário de Brasília, jogo contra o Congo, transmissão da Bandeirantes dessa partida. Depois tem mais uma estrela aí para estrear, o Harry Kane, para enfrentar a Croácia. Na sequência tem Gana e Panamá, e para fechar o calendário do dia, Uzbequistão e Colômbia. Por falar em Colômbia, tem uma estrela, não é, da seleção colombiana que está muito parecida com a nossa estrela Neymar, é o James Rodríguez. James Rodríguez também tem sido muito questionado pela entrega que ele tem oferecido ao futebol, não é? Muito pouca entrega nos clubes por onde ele passa. Olha. E muita gente também questionando já na Colômbia a entrega de James Rodríguez na seleção nacional. A gente vai enxergar isso tudo hoje a partir das 11h. São as transmissões Bandeirantes desta quarta-feira de uma Copa do Mundo que está cada vez mais legal e pegando cada vez mais por aqui. Nelson e Ana.
0: Obrigado, Ricardo Capriotti, Bandeirante 740.
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0: Gigantes dos jogos eletrônicos online vão recorrer da condenação pela Justiça do Distrito Federal pelo uso de mecanismos que podem viciar crianças e adolescentes.
9: As chamadas loot boxes são uma espécie de caixa surpresa. O sistema oferece algum tipo de recompensa e funciona como uma isca.
0: Essas caixinhas podem ser conquistadas durante a disputa do jogo ou adquiridas mediante pagamento. E é aí que está o problema.
9: Para a primeira vara da infância e juventude do Distrito Federal, as loot boxes têm características de aposta e podem viciar.
0: Por isso, decidiu multar Big Techs que usam esse artifício em quase 300 milhões de reais.
9: O coordenador do Centro de Defesa dos Direitos da Criança, Pedro Ferreira, explica os efeitos da ferramenta que é proibida pelo ECA Digital.
10: Se você pagar um determinado valor, o jogo ele desenvolve, tem mais ferramentas. Então, cria um vício em relação a esses jogos, né?
0: A penalidade aplicada pela justiça brasileira inclui plataformas intermediárias como Google, Apple e Microsoft, além das desenvolvedoras dos jogos.
9: Dados do Comitê Gestor da Internet no Brasil revelam que o país tem 20 milhões de jogadores com idades entre 9 e 17 anos.
0: Nos últimos 5 anos, mais de 3 milhões e meio deles já compraram caixas de recompensa em games.
9: O especialista em educação digital, Rodrigo Unigem, afirma que esse tipo de sistema gera impactos à saúde das crianças e adolescentes.
11: E já tem evidências de que esses mecanismos fazem mal à saúde mental, especialmente na vulnerabilidade do cérebro de uma criança e um adolescente. Ele aciona áreas do cérebro que é muito difícil de controlar o próprio comportamento.
0: As empresas terão que tirar as caixinhas dos jogos em até 90 dias e adotar medidas de segurança como a verificação da idade dos usuários.
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0: Hora oficial do Brasil, 7h45.
9: O governo decide retirar a urgência de um projeto de lei enviado para a Câmara pressionar o Senado para votar o fim da escala de trabalho 6x1.
0: A proposta era a mesma: reduzir a jornada de 44 para 40 horas semanais sem corte de salário.
9: A retirada da urgência é parte de um acordo para destravar a pauta da Câmara em troca de ajuda dos deputados.
0: O objetivo é barrar parte da pauta bomba do Congresso com aumento de gastos na casa dos bilhões.
9: O presidente da Federação das Indústrias do Estado de São Paulo afirma que o fim da escala 6x1 é uma total irresponsabilidade.
0: Paulo Scaff foi entrevistado no novo estúdio multimídia da Bandeirantes em São Paulo, no Jornal Gente.
9: Segundo ele, a proposta desconsidera a realidade dos setores da economia e tem finalidade eleitoral.
12: A realidade da saúde não é a realidade dos restaurantes, que não é a realidade dos hospitais, que não é a realidade da indústria, que não é a realidade da pecuária. A pecuária leiteira não é a realidade da pecuária de corte. Enfim, por essa razão, que é uma total irresponsabilidade você engessar uma situação dessa. E pior ainda é colocar isso na Constituição Federal. Imagine, isso não existe em nenhuma parte do mundo. É pura bandeira eleitoral, pura bandeira eleitoral, e que, infelizmente, nessas vésperas de eleição, se sobrepõe aos interesses maiores das pessoas, das famílias e do país.
0: O presidente da Fiesp também apontou os efeitos negativos da medida contra o próprio trabalhador.
12: No Chile, em 24, dois anos, aconteceu essa mudança de jornada e tal. O que aconteceu lá? Foi uma migração da formalidade para a informalidade. Foi aumento da inflação e aumento do desemprego. Então, o que pode acontecer é haver uma migração para a informalidade, haver uma pressão dos preços, com isso aumentar a inflação, o poder de compra, aquilo que o trabalhador está ganhando hoje, é um X. Mesmo que ele mantenha esse X trabalhando menos, ele vai conseguir comprar menos do que hoje ele pode comprar, porque os preços vão aumentar. No fundo, se vira contra todo mundo.
9: Ontem, a Justiça Federal do Distrito Federal acatou parcialmente uma ação popular apresentada pelo deputado federal Carlos Jordi, do PL do Rio de Janeiro.
0: E suspendeu por 48 horas os impulsionamentos pagos em redes sociais feitos pelo governo sobre a escala 6x1.
9: Na ação, o parlamentar alega que o Planalto está usando dinheiro público para divulgar a proposta ainda em tramitação no Congresso. O governo não se manifestou.
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17: Boas perspectivas para a economia brasileira. O Fundo Monetário Internacional voltou a destacar a resiliência da nossa economia. Em nota divulgada após a missão anual ao país, o FMI afirmou que o Brasil está relativamente protegido das pressões externas, inclusive da alta global do petróleo, e projetou um crescimento gradual do PIB para cerca de 2,5% no médio prazo. Segundo a instituição, essa resiliência se apoia em pilares importantes, como um sistema financeiro robusto, reservas internacionais adequadas e o regime de câmbio flexível. O FMI também considerou adequada a redução recente da taxa básica de juros, mas recomendou cautela diante das pressões inflacionárias. É isso, um abraço e até a próxima.
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22: Alô, amigas e amigos do Esporte a Motor. A McLaren e a Red Bull recorreram da decisão que devolveu o terceiro lugar a Pierre Gasly no último Grande Prêmio de Mônaco. O piloto da Alpine havia sido punido em 10 segundos no tempo de prova por duas penalidades por excesso de velocidade nos boxes e, com isso, perdido o pódio. mas a equipe francesa entrou com recurso e a Federação Internacional de Automobilismo entendeu que houve um erro na aferição da velocidade dos carros no pit lane. A Red Bull, que teve Isaac Hadjar herdando o terceiro lugar de Gasly no pódio, e a McLaren, que tinha Oscar Piastri em quarto lugar, entendem que Gasly foi beneficiado por ter descumprido as punições, enquanto outros pilotos pagaram imediatamente as penalidades e não puderam recorrer depois. Quem também pode entrar com recurso contra a decisão que deu o terceiro lugar de volta a Gasly é a Mercedes, que ainda reúne a documentação necessária.
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9: Bandeirantes 7:52.
0: Romeu Zema se manifesta sobre ter sido desconvidado para um evento do Diretório do Novo em Santa Catarina.
9: O ex-governador de Minas disse ser sempre muito bem recebido pelos catarinenses e prometeu voltar ao estado em breve.
0: O pré-candidato do Novo se tornou alvo do Diretório Estadual depois de críticas feitas por ele a Flávio Bolsonaro do PL.
9: A direção local do partido justificou a decisão de cancelar o convite, afirmando que o momento político exige a união da direita.
0: Questionada sobre a relação e críticas feitas ao senador, a equipe de Zema diz que o pré-candidato não deve mais tocar no assunto.
9: Ontem, ele participou de um encontro com empreendedores no Rio de Janeiro e defendeu uma reforma administrativa.
2: O setor público está precisando desse modelo mental aí lá, de colocar mais eficiência, de mais técnica.
3: A reforma administrativa é fundamental.
2: Vou tocar nela aí, exato.
0: Ronaldo Caiado concedeu ontem uma entrevista ao site Poder 360.
9: O pré-candidato do PSD reforçou a confiança em romper a polarização entre Lula e Flávio Bolsonaro.
23: Por que que é possível chegar lá? Porque com os últimos acontecimentos, o que que ocorreu? O Flávio está perdendo essa capacidade de vencer o Lula no segundo turno. Certo? Com todo respeito, isso é uma análise de pesquisa, certo? Eu não estou aqui tomando nenhuma... eu estou interpretando nada que as pesquisas não estejam interpretando.
0: Uhum.
23: Ou seja, a queda dele no segundo turno e já existindo no primeiro turno, isso mostra que ele pode chegar ao segundo turno, mas e aí? Ele terá condições de virar?
0: Sem agenda pública, o senador Flávio Bolsonaro teve apenas reuniões internas com aliados.
9: Já o pré-candidato do Missão, Renan Santos, cumpriu agenda no Pará.
0: Bandeirantes 7:55.
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24: O presidente Lula, nas simulações de segundo turno, vem subindo mais de 2 pontos na média das pesquisas recentes. E Flávio Bolsonaro vem perdendo mais de 2, como acontece agora com a MDA-CNT, que acaba de sair, mas mostrando uma distância maior entre os dois, que já vinha da pesquisa anterior. Nesse segundo turno da MDA, deu 49-37, um dia depois da pesquisa Nexus BTG, que ficou nos mesmos 49 de Lula, mas contra 43 de Flávio. A Quest, na quarta-feira passada, vinha com 44-38. Agora será a vez do Datafolha, que já está em campo, e deverá divulgar o resultado nesta sexta-feira. Todas essas pesquisas vêm pegando os efeitos da gravação da conversa em que Flávio pede dinheiro a Vorkaro para pagar o filme sobre o pai. E as repercussões de medidas do governo, como desenrola e a isenção de imposto de renda para quem ganha até 5 mil. E além da defesa da soberania nos atritos com Trump. Tema que Lula mantém vivo agora, também na reunião do G7.
0: Bandeirantes 7:56.
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9: Bandeirantes 758, Jade Ramos, bom dia.
10: Bom dia, Ana, Nelson, todos os nossos ouvintes. O inverno ainda não começou, mas o frio é bem intenso em muitas áreas do centro-sul do país. Agora pela manhã, as temperaturas alcançando até abaixo dos 5 graus e muitas geadas em algumas áreas da Serra Gaúcha, Serra Catarinense e também na Serra da Mantiqueira, aqui em São Paulo. Temperaturas em São Paulo começam a subir um pouco mais, tempo mais ensolarado e firme na maior parte das áreas, mas ao longo da tarde tem temperaturas próximas dos 23, 22 graus aqui na capital paulista. E no restante do país, tempo bastante estável, com exceção apenas da região mais próxima do Rio de Janeiro, Espírito Santo e no leste de Minas Gerais, que deve ter algumas pancadas de chuva mais isoladas. E no norte e nordeste também tem pancadas de chuva no final da tarde de hoje, Ana.
9: Pois é, bastante chuva chegando e frio também, Jade. Obrigada pelas informações, bom dia.
10: Obrigada, ótimo dia a todos.
0: Termina aqui o Jornal Primeira Hora.
9: Apresentação Nelson Gomes.
0: E Ana Paula Rodrigues.
9: Diretor responsável João Carlos Saad.
0: Bom dia, Brasil.
9: Bom dia.

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0: Alô! Alô, alô, cidade. Alô, alô, sertão do meu Brasil. Alô, senhoras e senhores, bom dia. Bom dia com muita alegria na paz de Jesus e no amor de Maria. Estamos iniciando através das ondas amigas e gostosas da sua rádio superdifusora de Itapetininga, FM 94,5, feita para você.
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0: Uma rádio do povo que está sempre, sempre com o povo. Porque esse povoarel de meu Deus está aqui, sempre, sempre ligadaço na audiência total, da minha, da sua, da nossa superdifusora.
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0: Mais uma audição do nosso rancho do Felizbino. A mensagem de carinho, alegria, otimismo para nossa gente sertaneja, colorindo a sua manhã, esparramando a alegria no seu rádio. O veinho aqui, Tuti, com 85 anos de vida, porque somos teimosos. 67 anos de rádio. Um bom dia, com muita alegria, começa aqui com o compadre Felizbino. Ou vai o racha, ou nós arrebenta com o tampo da caixa. Mas nem que a vaca tussa e o boi chacoalhe o rabo, nós aqui, alegre, sossegado, levando a alegria no seu lar. Motorista amigo, motoqueiro, bicicleteiro, cachaceiro desgrenhado, não corra, não mate, não morra. Perca um minuto da vida, mas não perca a vida no minuto. Quem tem muita pressa, chega mais cedo ao cemitério. Hoje, quarta-feira, dia 17 de junho do ano 2026, estamos na lua nova. Os santos do dia são Ismael, São Manuel e São Rainário. Hoje é dia mundial de combate à desertificação e à seca. Oração da manhã.

Senhor, no silêncio deste dia que amanhece, venho pedir-te a paz, a sabedoria, a força. Quero olhar hoje o mundo com olhos cheios de amor, ser paciente, compreensivo, manso e prudente. Ver além das aparências teus filhos como tu mesmo os vê, e assim não ver senão o bem em cada um. Cerra meus ouvidos a toda calúnia, guarda minha língua de toda maldade, que só de bênção se encha meu espírito, que eu seja tão bondoso e alegre, que todos quantos se achegarem a mim sintam tua presença. Reveste-me de tua beleza, Senhor, e que no decurso deste dia eu te revele a todos.

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1: E é na voz meiga e inocente da criança que nós saudamos todos os nossos queridos e amados ouvintes. Ouvintes da Superdifusora de Itapetininga, ouvintes do nosso Rancho do Feliz Bino e aos nossos amigos amados, amigos da Agenda do Coração. Mais um dia de alegria. Mais um dia de vida. Estamos vivos e por isso agradecemos a Deus a benevolência que nos concede nesta primazia em que podemos, com alegria, paz, amor e muita devoção, ser gratos a Deus generoso que nos permite mais esta manhã em nossa vida, para que possamos dar continuidade na nossa caminhada da existência. Mas também é bom, é preciso que se lembremos dos nossos amigos, nossos familiares, nossos conhecidos e muitos, muitos daqueles que nem sabemos quem é, mas que necessitam tanto, tanto de oração. Já fizemos a nossa ao iniciarmos esta manhã. E eles também, doentes, muitos internados em hospitais, casas de caridade, assistência, asilo, poucos são aqueles que são lembrados pela família, mas que necessitam tanto de oração, porque a fé move montanha. E através da oração, eles também esperam que Deus possa restituir a sua saúde o mais breve possível. 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Então, nosso abraço, nosso bom dia com muita alegria para o nosso amigo evangelista, sempre alegre, contente, feliz, sorridente e atendendo humildemente a sua distinta freguesia ao lado do seu dileto filho Evandro e Robson, com os atendentes Carlos, Gustavo e toda aquela rapaziada ali no pátio, carregando, descarregando, soqueteando a coisa do jeito que o povo gosta. 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

0: Meu amigo Ednei Beltrame, Pingo d'Água, bom dia!
1: Bom dia! Bom dia com muita alegria, compadre Felisbino. Bom dia com muita alegria para toda a audiência do Rancho, toda a audiência da Superdifusora no FM, no site ou no aplicativo. Excelente quarta-feira para você, ouvinte. Excelente quarta-feira para você, compadre.
0: Tudo bem?
1: Graças a Deus, com aquela alegria.
0: Quarta-feira de Comercial Peixoto, a loja aqui de agosto. Copa do Mundo, meu amigo!
1: Antes da Comercial Peixoto, a gente fala de Copa do Mundo, né, compadre Felisbino? Copa do Mundo, Copa das Emoções, o futebol dominando as conversas, dominando o dia a dia. Tá pegando corpo ainda, né? A Copa começou no último dia 11, vai até 19 de julho. Ontem nós tivemos aí 3-4 jogos e 2 cracassos estiveram em campo. França e Senegal, 3-1 para os franceses. Primeira rodada do Grupo I, transmissão da Superdifusora FM, 2 gols de Mbappé. Ontem também pelo mesmo grupo, Iraque 1, Noruega 4. À noite, com transmissão da Superdifusora, primeira rodada do Grupo J, Argentina 3, Argélia 0. 3 da Argentina, 3 de Lionel Messi. Na virada, né, já da madrugada aí, de terça para quarta, Áustria e Jordânia. A Áustria voltou aí depois de mais de 2 décadas para a Copa do Mundo e venceu a debutante Jordânia por 3-1. Hoje, compadre Felisbino e ouvinte, temos a última rodada, os últimos jogos da primeira rodada. A partir de amanhã já é a segunda rodada dos grupos, ok? Então hoje temos os jogos dos grupos K e L, que são os 2 últimos grupos. 14h da tarde, Portugal e República Democrática do Congo. Aqui simplesmente Cristiano Ronaldo em campo. 11 da noite, pelo mesmo grupo, que é o grupo K, com transmissão da Superdifusora, Uzbequistão e Colômbia. Hoje também tem a primeira rodada do grupo L. 5 da tarde, com transmissão da Superdifusora FM, Inglaterra e Croácia. 8 da noite, Gana e Panamá. São as emoções da Copa do Mundo. Hoje serão as últimas estreias, portanto, né? Portugal, Congo, Uzbequistão, Colômbia, Inglaterra, Croácia, Gana e Panamá jogam hoje, fazem as suas estreias. E amanhã já é a segunda rodada, já começa a segunda rodada de cada grupo e as coisas, claro, já começam a se definir. Não é mesmo, compadre Felisbino?
0: Maravilha, maravilha. Então, meu amigo Ednei, vamos lá para Comercial Peixoto, a loja aqui da Gonça. Janaína, bom dia!
2: Bom dia, Bino. Bom dia, Ednei. Tudo bem, Bino?
0: Olha, joia, joia!
2: Comercial Peixoto, vamos dar um bom dia aqui também para o Zazá, que está aqui do meu lado, para o João Messias, para o Newton Peixoto, também um bom dia, né, Bino?
0: Isso, tá aí o Niltinho?
2: O Niltinho tá chegando, mas quem tá aqui é o Zazá do meu lado.
0: Tá bom, alô Zazá, bom dia!
3: Bom dia, Bino, bom dia, Janaína, João Messias, Nilton Peixoto, bom dia pro nosso amigo Ednei, pra você, pra todos os ouvintes, que Deus abençoe, que tenha um ótimo dia pra todos nós, tá, Bino?
0: Maravilha, maravilha. Então, vamos acionar os nossos candidatos, pré-candidatos. Olha aí o vereador que trabalha pelo povo, que luta pelo povo, que está sempre aqui fazendo, através do seu trabalho, a sua atenção voltada ao povo, Alô, Miguel Turmeiro, bom dia!
4: Bom dia! Com muita alegria, meu amigo compadre Filisbino. Bom dia, com muita alegria a todos, querido ouvinte do Rancho do Filisbino. Continue soqueteando a coisa! Um bom dia do Miguel Turmeiro, o vereador do povão.
0: Maravilha, maravilha, ele! Ô, tuba! Nosso amigo Marcelo Nanini, o nosso pré-candidato a deputado federal, aqui sempre, sempre com atenção voltada. Bom dia, Marcelo!
5: Bom dia, Filisbino! Bom dia a todos os ouvintes do Rancho do Filisbino, 67 anos de programa. Quero mandar um abraço para todos os ouvintes da 94.5 FM. Um grande abraço do seu amigo e do seu companheiro, Marcelo Nanini.
0: Maravilha, maravilha. Ednei, vamos dar início na porfia.
1: 8h27, WhatsApp da Superdifusora liberado para você mandar mensagem, para você participar da nossa programação. Até às 10 da manhã, esse WhatsApp à disposição do Rancho do Filisbino. Mas durante todo o dia, você manda mensagem para os nossos comunicadores através do 15996097213. Manda mensagem aí, 15996097213. Começando a programação musical, colocando a vitrolinha do compadre Filisbino para trabalhar, Lourenço e Lourival. E essa música que é uma versão, é uma sátira, é engraçada pra caramba, todo mundo vai curtir, Os Três Boiadeiros Japoneses.
0: Alô, Fábio Miranda, ô Fábio, olha aí o Tanaka, sou que sei.
6: Essa é a história de três japoneses que trabalhavam no serviço de Tokakado, não? Toshiro.

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3: Que horas são, vovô Felisbino?
4: Olha aí, olha a hora certa, certinha, modulando no rádio. Relógio que atrasa não adianta nada. Relógio que adianta é um atraso de vida. 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Aqui, 8:36. Ednei, alguma informação do Plano Familiar Camargo?
5: Sim, compadre Felisbino e ouvintes, notas de falecimentos, segundo informações do site do Plano Familiar Camargo. Atenção! Faleceu ontem, em Itapetininga, com 82 anos, Clarice Kaliman Vieira. Seu corpo está sendo velado no Memorial Antônio Ferreira de Camargo e o sepultamento será às 15 horas no cemitério São João Batista. Faleceu ontem, em Itapetininga, com 84 anos, Luiz Adão de Oliveira. Seu corpo está sendo velado no Memorial Antônio Ferreira de Camargo e o sepultamento será às 17 horas no cemitério São João Batista. Informamos, portanto, os falecimentos de Clarice Kaliman Vieira e Luiz Adão de Oliveira. Notas de falecimentos, segundo informações do site do Plano Familiar Camargo Itapetininga. Agora é com você, compadre Felisbino.
4: As famílias enlutadas, as nossas mais sinceras e profundas condolências. E aqueles que partem, que Deus conceda o convívio dos eventos. 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
4: 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Zazá, bom dia para nossos amigos lá no bairro dos Claros.
7: Bom dia lá no bairro dos Claros, Bino. Para a Sueli, para toda a família, para a Marlene. Toda a família também. Mandar lá um abraço também e um bom dia para o José Carlos, com a esposa Lurdinha. Mandar um abraço para o meu amigo Bel, lá no Sabiaúna, para ele e para a esposa. E mandar aqui um bom dia especial, Bino, para o nosso pré-candidato, o Namini, né? Pré-candidato, deputado federal, para toda a família dele, Bino.
4: Beleza, maravilha. Quem vem, Diney?
5: 8 horas mais 43 minutos, passando pelo WhatsApp da Super Difusora FM. Abraçamos a Lisete, bairro do Turvo, parabenizando o irmão Claudomiro Siqueira, que é motorista do caminhão, né, coletor de lixo, fez aniversário ontem. Alô, Claudomiro Siqueira, parabéns para você, muitas e muitas felicidades, em nome da irmã Lisete Siqueira, de toda a família, de todos os amigos. Parabéns, que Deus te abençoe muito, viu? Mandar um abraço aqui para São Miguel Arcanjo. O Renan tá ouvindo a gente, mandando aquele abraço especial para a esposa Fabielle e para os filhos Maria e Davi. Alô Maria, alô Davi, alô Fabielle. Recebam aí o abraço do Renan e muito obrigado pelo carinho e pela audiência. Maria Neuza de Albuquerque tá ouvindo a gente no Gramadinho, mandando aquele abraço pro Leandro, pra Bianca, Dorival dos Santos, para todos os amigos, para todos nós aqui da rádio também. Bom dia com muita alegria para o Alex do Tabuãozinho. Fala, Alex, como é que você tá? Tudo bem? O Alex quer ouvir o nosso amigo João Hernani, junto com a dupla Edson e Hudson, música Surtei. Já a gente traz o Surtei aqui na nossa programação, porque agora tem o clássico de Milionário e José Rico. Duas camisas, compadre.
4: Então, soquetei pra nós.

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1: 8 horas mais 49 minutos é a hora certa. 12 graus é a temperatura. Tava menos, viu? Hoje a mínima ficou por volta dos 9 e a máxima não deve passar dos 21. Então o frio tá aí, como a gente sempre tem falado aqui, não chegou ainda no calendário, mas já está nos termômetros, já está aí quando a gente sente todo dia essa friaquinha aí. 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
1: Hora certa no rádio, 8h55, faltando 5 minutinhos para as 9 da manhã, faltando 5 minutinhos para todo o comércio da rua Campos Salles abrir as portas, diferente da Pernambucanas, que já está com as portas abertas há 25 minutos, Brunão.
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3: Agora já são 9:04. 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

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Ah, minha comadre do céu, a senhora que nem eu.

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1: Ednei! 9:11, hora certa no Rancho Centramelas, hora certa na Superdifusora FM. Registrar aqui a participação da Neuza Xavier, lá do bairro dos Claros. Ela e toda a família parabenizando a aniversariante Adriana Ferreira Carneiro. E aí, Adriana Ferreira Carneiro, bom dia para você. Parabéns, muitas e muitas felicidades. Que Deus te abençoe hoje e em todos os dias da sua vida. Em nome da Neuza, de toda a família, dos amigos, de todos nós aqui da Super Difusora também. Bom dia com muita alegria para Maria Antônia Vila Palmeira, Carlão da Piscina, Licínio Eduardo Vieira, Funilaria do Boi, Tânia Sene, Jardim Fogaça, Dalva Ribeiro, Vila Piedade, Neuza Fadiga, Vila Hungria, Sidney Alves, Nova Itapetininga, Neuza Rolim, Jardim Itália, casal Isabel de Oliveira e Zé da Cataia, Jardim Paulista, Maria Diva no Tupi, Jacinta Góes, Vila Rosa, Claudinei Alves, Nova Itapetininga, casal Alcides e Maria Paulino no bairro do Pinhal, Sérgio Mariano na Vila Prado, bom dia, Márcia Meira na Vila Santana. Hora de ouvir uma das músicas mais tocadas do momento em todo o Brasil. 23 anos depois, o cara ressuscitou uma música do próprio repertório e tá fazendo o maior sucesso, hein? Zezé de Camargo, Irmão da Lua, Amigo das Estrelas. Sou

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2: Agora já são 9h20. 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
4: Agora é o Sampaio, meu amigo compadre Felisbino.
2: Ah, já chegou o Sampaio.
4: Opa, Sampaio. Sim. Quer dar aquele bom dia pro senhor e pra toda a nossa audiência. Cadê o homem da sacola vazia?
2: Meu amigo Sampaio, bom dia.
5: Bom dia, Felisbino. Estamos torcendo por melhoras cada vez melhor, né, da sua saúde, pra logo, logo estar conosco aqui. Bom dia
2: amanhã
5: a todos.
2: Amanhã tem.
5: Amanhã tem feira.
2: Opa!
5: Vamos então, dar um bom dia para todos os ouvintes da Super Difusora e os nossos amigos aqui da Comercial Peixão. O Hugo mandou, amanhã tem...
2: Tem feira.
5: Tem feira.
2: Então?
5: Se a senhora tá chateada com a sua panela amassada, leva lá pro Hugo que ele conserta e dá tempo de chamar nós para aquela...
2: Não chama não.
5: Feijoada.
2: Não chama Sampaio que não sobra nada.
5: Vou mandar um abraço lá pro Hugo, pro Djalma e a Bia.
2: Alô, Djalma, Lúcio, loucos por corrida aí na Vila São João, bom dia.
5: A dona Dilma.
2: Alô, Dilma de Fátima, aí na Vila Progresso. Ela é o Cílio Anderson e Luciano, bom dia.
5: A dona Tereza Nova Itapetininga.
2: Alô, dona Tereza Bernadette de Oliveira, de São José, Nova Itapetininga, bom dia.
5: Valmir Pedreiro, do bairro da Conceição, Doralice, do bairro do Morro do Alto, dona Jacira, seu Macir da Chapadinha, José Roberto, da rua João Adolfo, a dona Isabel, da Vila Nova, a dona Isabel, lá do Zé Cataia, a dona Ivete, a Sara Thalia de Oliveira, a Regina da Academia, José Roberto Coelho, Dona Zilda Coelho e a Dona Leda, né? Senão já viu.
2: Ô, Dona Leda, é amanhã. A sacola vai vazia e porta vazia.
5: É sacola de passeio, Felizinho.
2: Ida de passeio. Mas agora eu quero falar com o Adão Mordeira, ali na pastelaria Gimeno. Isso aí, ele deixa o rádio pinindo no Alto Barba pra desclinar a coitada da Sandra. Mas agora, o Adão, dá uma baixadinha no rádio pra você e a Sandra poder curtir aqui o veinho, não é mesmo? Isso mesmo. E mandamos então um abraço lá pro Adão Moreira, para a Sandra, lá no gramadinho pra Dona Zeli e para mamãe da Luciana Gimena, da Dona Elza. Um abraço e um bom dia com muita alegria. 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
4: Cante para o casal mais apaixonado de Itapetininga, compadre.

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0: Quem vem agora?
1: Às 9h28, o mais amado do Brasil, Amado Batista. 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
0: Só que tem.
1: Se não for pra casar, nem beija.

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2: 9:33. Não perde o compromisso, não perde a circular, não perde o carro de aplicativo. Amigo, amiga, vamos nos movimentando, né? Vamos fazendo acontecer aí, porque já é quarta-feira, já estamos na metade da semana, já passamos da metade do mês. 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
2: Repetindo. Só o número, que tem que falar pausado. Não precisa falar a palavra repetindo pausado.
3: Essa foi pra dona Esse foi pra dona Aparecida com 2T.
2: Fazia tempo que a 2T, quer dizer, fazia tempo que o Ricardo não fazia isso, viu?
3: É 15.
2: Aparecida com 2Ts?
3: É, ela esteve aqui ontem, a sogra do Santista.
2: Tá, mas onde que tem T em Aparecida?
3: É, Aparecida com 2T.
2: P de pato.
3: Isso.
2: Ah, ficou parecendo T de tatu.
3: Não, P. A minha dicção não tá boa, então.
2: 2Ps.
3: Ps.
2: É, porque como que vai ter T na palavra Aparecida? Dona Aparecida é sogra do Osmar, né?
3: É, do Osmar Santista.
2: Tá bem de genro, hein? Osmar, tá bem de sogra, hein? Dona Aparecida com 2Ps. Bom Ps. Dia, com muita alegria. Obrigado pela audiência.
3: E vamos de zap.
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2: Pra ninguém ficar brava com o Ricardo, eu fiz a brincadeira aqui que ele tá largado na vida. Eu não sei da vida particular do Ricardo. De repente alguém aí vai falar: que história é essa? De você falar lá no rádio que, que você tá largado? Não sei de nada, né, Ricardo?
3: Mas eu tô mesmo.
2: Aí, ai, ai. Era melhor ter mudado de assunto. Quer mandar, quer mandar um abraço pra alguém?
3: Pô, Ito, pois caseiro, Ito, você sumiu, homem. Manda o zap pra mim.
2: É, manda o zap ou manda o pão?
3: Os dois.
2: É, né? Você fica com essa história de manda o zap, você tá querendo pão. Portugal e Congo.
3: 3-0 Portugal.
2: Uzbequistão e Colômbia.
3: Nossa. 2-0 Colômbia.
2: Inglaterra e Croácia.
3: Jogão, 2-2.
2: Gana e Panamá.
3: Gana e Panamá. 2-1 Gana.
2: Ricardão e o seu caso amoroso.
3: 0-0.
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2: Agora 9h45. 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
2: Já, já.
4: Oi, Bino. Você é meu amigo.
2: Esse povo,
4: opa, tô aí, mandando um abraço aqui pro Puro Suco, Bino. É, pra Rosana Berranteira e toda a família dela, o papai e a mamãe, e pra Lisete lá no Turvo do Rodrigo, Bino.
2: Maravilha, maravilha, Ednei!
5: Compadre Felisbino, são 9h47, seguimos, né? Aqui no Rancho do Felisbino, abraçando toda a nossa audiência, agradecendo todo mundo pelo carinho, pela audiência em Itapetininga e em toda a região. Trazer mais uma música, compadre Felisbino.
2: Vamos lá, então, você manda aí isso, o meu amigo Ednei.
5: Isso, vamos trazer mais uma aqui pra gente encerrar o programa, né? Depois a gente já volta lá pra Comercial Peixoto pra fazer o encerramento, tudo certinho, se despedir desse povo maravilhoso que tá com a gente. Vamos lá! Leonardo vai cantar aqui no Rancho essa música linda demais que é sucesso em todo o país, amanhã.
2: Soquetei.

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4: Agora 9h54. Vamos decidir esse povo. Alô, Janaína.
5: Alô, Janaína.
4: Alô, Janaína. Vambora, Janaína.
6: Bom dia, boa tarde, não cheguei agora.
5: Olha o Nilton aí, olha o Nilton aí. Ouço a voz do Nilton Peixoto no rádio, hein?
4: Alô, Nilson.
6: Nilton falou que eu fui viajar.
5: Alô, Nilton, cadê o Nilton Peixoto?
6: Oi, Dinei Beltrame, bom dia.
5: Você tá no ar, meu amigo. Fala com o Bininho aí que tá morrendo de saudade de você, homem.
6: Acabei de chegar na loja aqui, hein? Perdi hora hoje, hein?
4: Correria, hein? Correria.
6: Perdeu hora hoje, hein? Bom dia, Bino, como que tá? Tudo bem aí, graças a Deus?
4: Tudo já aí, chegou no finalzinho, então...
6: Então, eu fui a São Paulo, cheguei meio de madrugada hoje, então atrasou um pouco, já tô correndo atrás de outras coisas, consegui chegar na loja agora. Um bom dia a você, bom dia, Dinei, bom dia, Dona Luzia aí, a Janaína, a Zazá, todos os ouvintes, clientes, uma ótima quarta-feira a todos, Bino, se Deus quiser. Beleza? Estamos firmes aqui, Bino.
4: Beleza, beleza. Janaína!
7: Obrigado por mais um programa, Bino, Ednei aí na retaguarda, o Zazá, o Sampaio aqui. Um abraço pro João Messias também. E muito obrigado por essa quarta-feira, Bino. E sábado estaremos aqui novamente. Um abraço.
4: Alô, Sampaio, aquele abraço.
8: Um abraço, um dia abençoado a todos.
4: Zazá.
9: Ótima quarta-feira para todos, Bino, para você, pro meu amigo Ednei, para todos os ouvintes aqui, pro João Messias, Sampaio, Janaína, Nilton Peixoto, Ednei, ótima quarta-feira para você, meu amigo, que Deus abençoe você, que Deus abençoe você, Bino.
5: Grande abraço, Zazá.
4: Maravilha, maravilha, amanhã, quinta-feira, estaremos na Império Porcelanato. E agora então, meu amigo Ednei, chegou a vez dele.
5: É, compadre Filisbino, amanhã tem o Vinícius da Império Porcelanatos falando ao vivo aqui no rancho e o compadre Filisbino diretamente da casa, né? Se recuperando. Isso. E muito em breve, com certeza, voltando às atividades normais. 9h57, especialmente para o casal Thelma e José Abrão, que neste momento para... Eleva o pensamento a Deus e reza com Luiz Neto a oração final do programa.
10: Santo anjo do Senhor, meu zeloso guardador, já que a ti me confiou a piedade divina, sempre me rede, me guarde, me ilumine. Amém.
4: Então agora só nos resta agradecer a sua amável atenção, que Nossa Senhora Aparecida proteja a todos e que ela continue cuidando de nós também. Vamos em frente, porque Deus está presente. O Senhor é meu pastor e nada me faltará. Bom dia, Itapetininga! Bom dia, São Paulo! E bom dia, meu
11: Brasil! 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

Quero hoje que você faça uma reflexão. Como você tem acordado? Como você tem distribuído as suas obrigações no seu dia? Você tem parado muitas vezes e organizado o seu dia ou a sua semana? Ou tem feito o que as coisas têm feito hoje, geralmente? Tudo é na correria, vamos acertar assim e tá tudo bem. Não, pare, pense, organize, coloque na agenda, escreva, compartilhe. Isso é muito importante, faz toda a diferença para você acordar muito mais organizado e, tenho certeza, muito mais feliz, dando o seu tempo até para o agradecimento. Agradeça pelo dia de hoje. Uma ótima quarta-feira para você.

0: 10h05. Bom dia, minha gente. Vamos começar amanhã super difusora, coisa boa, alegria. Descontração, conversa, música, sucesso, sorteio, só coisa boa pra você. Manhã Super Difusora, com o seu esforço máximo, fez programas otimistas e felizes na época da pandemia. Imagine hoje em dia, um dia ensolarado, pra gente agradecer a vida e agradecer até mesmo os desafios. Bom dia, Rafinha!
1: Bom dia pra você, ouvinte, pra você, Tuti, também. Acordou bem, Tuti? Acordou naquele
0: pique.
1: Neblina hoje ou não?
0: Sim! Tava bem nubladinho, né?
1: Opa, é. Tava forte hoje a neblina hoje.
0: Não, não fui correr hoje.
1: Não?
0: É amanhã.
1: Ah, então...
0: Eu não corro todo dia. Dá a impressão que eu corro todo dia, né?
1: Uhum.
0: É, as pessoas pensam mesmo. Eu não corro todo dia. Você sabe que o Vitor Leme... O Vitor Leme, ele trabalha na Franciosa Imóveis. Ele é irmão do Peixe.
1: Sim.
0: E aí eu falo assim... Vitor, você trabalha... Por quê? Porque às vezes a gente vê tanta coisa de corrida no Instagram das pessoas que a gente pensa que é só isso. Né? A gente se limita ao que vê. É igual essas coisas boas de se ver. Você acha que a pessoa vai postar que tá triste? É muito difícil alguém postar que tá triste.
1: Sim.
0: E eu espero de verdade que alguém não fique postando só coisas negativas. A gente gosta de seguir coisas positivas. A Júlia Nunes hoje postou um desabafo que as pessoas, às vezes tem gente, não todas as pessoas, tem gente que julga que ela coloca muito a imagem da Alice, a irmã dela. Gente, a Alice é alguém normal na vida da Júlia. A Júlia não falou assim: agora eu vou me candidatar, agora eu sou vereadora, quero aparecer e vou pegar a Alice aqui agora pra aparecer. Não, gente. A vida da gente é assim. As pessoas fazem parte da vida da gente. A Alice não tá ali no Instagram apenas pra aparecer. Quem pensa isso da Júlia, primeiro, não conhece a Júlia, eu conheço desde criança. Segundo, não sabe do dia a dia dela e faz uma análise muito rasa, muito preconceituosa, de achar que, por exemplo, a Alice vira uma peça-chave pra campanha dela.
1: Uma vitrine.
0: Não, e não é assim. E às vezes, a gente que posta coisas positivas, a gente não quer só mostrar que as coisas são só positivas. A gente também quer incentivar as pessoas. Não esqueçam disso. Tem gente muito boa querendo só incentivar, querendo passar positividade. A Alice tá no Instagram da Júlia, porque é irmã da Júlia, desde que a Júlia se conhece por gente. E ela pode ali fazer um canal para incentivar outras famílias de autistas, para mostrar coisas que a Alice, mesmo sendo nível 3 de suporte, pode sim evoluir. Então não vamos ser tão raso assim de achar que a gente sabe tudo da vida dos outros e julgar de maneira negativa. Vamos ser um pouquinho mais leve e também saber que a gente não sabe de tudo, nem da vida de todo mundo. Eu brinco aqui com o Rafinha... Mas eu não sei tudo da vida dele, nem ele sabe da minha. Então a gente tem um limite de julgar, a gente brinca. E vocês pensam que na hora fora do ar eu falo: ai, Rafinha, se eu fui muito invasiva, você me fala. Porque às vezes eu faço a brincadeira, a minha régua. Se eu acho engraçado, é ele. E se isso não for legal, eu não vou ficar esperando os anos aí, depois ele fala: nossa, passei 10 anos sendo humilhado, né? Não, a gente tem que ter essas conversas. E às vezes o que você pensa, a outra pessoa pensa diferente, né?
1: Então, é certo pensar diferente, né?
0: Exato. E que bom que é assim,
1: sim,
0: né, Rafinha?
1: Que seja assim.
0: Né? É mágico isso, é ótimo. 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
4: 10 horas 21 minutinhos. Hoje é quarta-feira, 17 de junho, e a Juliana Cirilla, nossa parceira de jornalismo aqui, vem trazer algumas notícias que já estão no site com todos, jornalpanorâmico.com.br. Bom dia, Ju.
5: Bom dia, Tuti. Bom dia, ouvinte do Manhã Super Difusora. A Polícia Civil investiga a morte de um casal em Itapetininga e apura se os dois casos têm relação. Segundo a investigação, um homem morreu após um acidente envolvendo um carro e uma carreta na rodovia Raposo Tavares na manhã de ontem, terça-feira. Após serem informados sobre o acidente, familiares tentaram avisar a esposa da vítima, mas não conseguiram contato. Ao irem até a residência do casal, na Vila Azem, encontraram a mulher morta dentro da casa. De acordo com a Polícia Civil, a principal linha de investigação considera a hipótese de feminicídio seguido de suicídio, mas o caso segue em apuração e aguarda laudos periciais. O casal tinha um filho de 1 ano que não ficou ferido. Hoje, quarta-feira, obras de manutenção vão interditar temporariamente os retornos no quilômetro 172 da rodovia Raposo Tavares, em Itapetininga. Os condutores deverão utilizar o dispositivo no quilômetro 173. Outras intervenções no viaduto do quilômetro 166 seguem até o fim do mês com alterações no tráfego. Para mais notícias, acesse jornalpanorâmico.com.br e dá uma passadinha nas redes sociais Jornal Panorâmico. Até amanhã, ouvinte. Até amanhã, Tuti.
4: Até amanhã, minha querida. Muito obrigada. 10 horas 23 minutinhos. Ai, Zé, tava gelado, nublado, tava com aquela aguinha até da neblina, tão cedo, e agora esse quente, esse sol maravilhoso. Fala pra mim que não vai chover, Zé, por favor, precisão do tempo. Bom dia. Sim, sim, Rafinha. Eu espero, Rafinha. Vamos lá. Zé, bom dia, Zé.
6: Bom dia, Tuti. Bom dia, ouvintes. Tudo bem com vocês? Hoje, 21 graus, não chove, mas tá muito frio, minha gente. Eu quero mandar um abraço e um ótimo dia a todos ouvindo a Superdifusora. Um abraço a todos. Fiquem com Deus.
4: Amém, Zé. Muito obrigada. Muito obrigada. 10 horas 24 minutos.
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4: 10 horas 24 minutinhos. Hoje é quarta-feira. 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
8: Hoje é dia do veterinário, Tuti, dia da imprensa do estado de São Paulo.
4: Ó, a imprensa.
8: Do estado de São Paulo.
4: Olha que legal, quantos veterinários. Em Itapetininga tem muitos
8: aqui
4: veterinários.
8: Tem bastantes bons.
4: Bons, muito bons. E tem muita gente que tem pet. Então hoje é um dia pra parabenizar aí os nossos... O veterinário, na verdade, é um pediatra dos nossos bebês, né? Então não tem jeito, a gente ama de paixão. E o veterinário salva nossas vidas também, porque a gente ama os nossos bichinhos. Parabéns a todos os veterinários. E também parabéns à imprensa, meus colegas de imprensa. E saibam, não reclamem na internet. Saibam fazer a sua credibilidade cada vez mais forte, que eu posso falar por mim, pela Superdifusora. As pessoas realmente confiam na gente. Então a gente tem muita responsabilidade. Não fique só falando mal da internet e tudo mais. 10:28.
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3: Vamos que vamos, minha gente. A gente já tava fazendo uns cálculos aqui. E ó, tem um monte de gente que fala pra mim, vou falar sincera pra vocês. Adriana Cleide, do setor de vendas, tá aqui comigo. Fala assim, não vou pagar Unimed, não quero saber de pagar convênio. Vou guardar um dinheirinho aí, na hora que tiver uma emergência, vai lá e paga. Gente, como que você tem noção o quanto que vai ser esse dinheirinho da emergência? Pode ser uma internação, pode ser alguma coisa que você fique tempo. Não dá pra arriscar. E outra coisa que eu queria fazer pra vocês. Esses dias a gente teve algumas intercorrências, dias consecutivos, que com certeza, se eu fosse pagar do meu bolso ou da minha poupancinha saúde, ia sair tipo umas 3 parcelas da minha família inteira de Unimed. Então tem coisa que não tem mais muita escolha. A gente tem que saber. Ah, não, mas deixa, o serviço público tá indo bem, Nipo tá indo bem lá no hospital. Tá, mas até que ponto? Qual é a emergência? O que, que você vai fazer? Como que você quer cuidar do seu filho? Às vezes a gente fala assim, não, pra mim tá bom, eu dou meus corre, dá tudo certo. Mas e o filho? Alguém mais velho? Tem tanta coisa envolvida quando a gente fala de saúde que não dá pra arriscar mais. Tem conta que não vai fechar, Cleide. Bom dia.
4: Bom dia, Tuti. Bom dia, queridos ouvintes da rádio.
3: Você tá com uma camiseta hoje, top. Pra mim, impactante. Adorei, viu?
4: Gostou?
3: Seu time merece saúde de campeão.
4: E não é?
3: É, porque eu ouvi nossa reprise aqui da nossa última conversa.
4: Sim.
3: Que a gente falava assim, tem a ver com a produtividade da sua empresa.
4: Sim.
3: Não é brincadeira isso, não. É saúde.
4: Claro.
3: A gente já não tá muito certo da cabeça, todo mundo, né?
4: É, a gente vive num sistema difícil, né?
3: Sim. Ansioso. De pressão. E agora é lei. Você sabe que você ter Unimed pros seus colaboradores, eu tô falando aqui porque é uma experiência nossa. Eu tô caminhando para isso porque eu quero que eles estejam todos confortáveis. E tem uma lei agora, NR1. Que você tem que também se preocupar com o ambiente do trabalho. Se alguém aqui precisa de uma terapia, a Unimed também tem, atende muito bem. Então, tem tanta coisa envolvida quando a gente fala de plano, né?
4: Saúde física, mental, não é?
3: É.
4: As duas coisas têm que estar alinhadas.
3: Pilates, que eu amo. Imagina, R$130 para quem é conveniado, Pilates.
4: Olha que beleza.
3: Ontem a minha amiga falou, eu pago 360. Olha que diferença, gente. Adriana, vamos lá. Hoje temos algumas novidades porque estamos na Copa e queremos fazer uma goleada de prosperidade para os empresários que estão nos ouvindo. Vamos lá, bom dia.
5: Oi, bom dia, Tuti, bom dia a todos. Exatamente, nessa campanha de Copa, a gente está direcionado para o público empresarial a partir de duas vidas.
3: Tá? Já diminuiu, já vale apenas pessoas repensarem, né?
5: Sim, com certeza. Para o microempresário, né? Que é só ele, a esposa, ou ele e um colaborador.
3: Pronto.
5: Essa é a hora, né?
3: Até quando que dá para fazer esse plano que a gente vai falar de condições especiais?
5: No período da Copa, até 19 de julho.
3: Independente de até onde o Brasil vai, essa Copa para nós vai até o fim.
5: Sim.
3: Né? E daí, quais são as condições especiais? 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
5: Sim, muito bacana.
3: Para quem aderir agora ao plano. Para quem sabe, para quem ouve sempre a gente, vê a gente falando de Unimed, sabe que Unimed Sul Paulista hoje em dia é para quem tem CNPJ e até um certo tempo atrás, a partir de 5 vidas. Mas agora não, agora 2 vidas. Então dá para você repensar aí o caminho, né, que você está propondo para os seus colaboradores e até mesmo para você e para sua família. O que mais? Eu quero saber a partir de. Eu gosto de saber os a partir de. 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
5: Então, a gente tem planos a partir de R$132,90, tá? É o plano ambulatorial, que tem cobertura, consulta, exames, ambulatorial, ele vai até o ambulatorial. Eu acho que vale a pena a gente ir até a unidade da Virgílio para fazer um orçamento, para entender como que funciona o plano. A gente tem um plano que atende todo mundo.
3: Porque não precisa ficar com medo também de... Ai, muita informação, tem coisa que eu não entendo. Vocês todos lá no setor de vendas estão treinados para fazer... apertar uma tecla SAP para a gente aprender também, saber o que está fazendo, né?
4: É isso mesmo, Tuti. A gente está lá para isso, para informar, para tirar todas as dúvidas do cliente, o que pode, o que não pode, quando começa, não é?
3: Pode estar alguém ouvindo a gente agora que está planejando uma gravidez, acabou de casar, ou se está grávida, quais são as diferenças para o plano, se a pessoa entrar no plano agora, vocês vão explicar tudo isso para as pessoas?
4: Lógico, com toda certeza. E a gente vai tirar todas as dúvidas que ela tiver dentro desse contrato com a maior clareza possível para que ele saia seguro daquilo que ele está adquirindo.
3: Está adquirindo e está confiando também, isso, né? Porque saúde não é brincadeira, gente.
4: É importante.
3: Né? A gente quer estar com todo conforto. Eu acho que se as pessoas têm a dúvida entre essa coisa do pronto atendimento, como que é fluxo, é legal visitar. Tem isso. Gente que vai lá, vai procurar o plano e gosta de visitar as instalações para ver como que é.
4: Sim,
3: e a pode gente fazer isso?
4: Claro que leva. E a gente pode agendar, né, essa visita junto com o hospital, a gente leva, mostra os departamentos e onde acontece os fluxos de cada um, né? O pronto-socorro, a internação e tudo mais.
3: Quem for no pronto-socorro novo, que está quase pronto, já vai se apaixonar e vai ver que realmente...
4: Está ficando lindo, né?
3: É, porque muita gente que tem aqui, tem acesso também à Unimed Sorocaba, por exemplo, fala dessa evolução do hospital de lá. E a gente está, claro que dentro das suas proporções, porque a Unimed de lá faz muito mais tempo que está no hospital, a gente está indo. Eu acho que é tão legal ver essa evolução, né? Ver como que está o PA, a preocupação com o fluxo, as pessoas serem atendidas, as crianças, né? Nessa fase agora do frio, vive cheio de criança por causa do coisa respiratório. Então, a gente tem que observar todas as instalações também. Então, pode agendar essas visitas.
4: Sim, claro.
3: Adriana, conta mais pra gente que tá anotado aí, eu quero saber. Elas vêm tudo com colinha? Eu vou perguntando na minha cabeça aqui, como uma usuária, um ouvinte comum, mas eu quero que vocês falem o que vocês trouxeram pra gente.
5: Então, na verdade, outro diferencial é quem aderir o plano agora, ele vai ficar um ano sem reajuste, porque todos os reajustes seriam feitos agora em julho. Uhum. Então, a gente congelou isso exatamente para esse empresário, boa, né? A partir de duas vidas, aderir e ficar com o preço congelado.
3: Ele já sabe o que ele vai pagar em um ano.
5: Sim.
3: Aí, nesse um ano, ele vai sentir como que é o serviço, vai experimentar, vai usar os benefícios. Tem muita gente também, como eu também, agora uso o Pilates e tudo mais, mas tem muito mais benefício do que as pessoas podem imaginar.
5: Né? Exatamente.
3: Não só sim, essas
5: precisa
3: coisas.
5: Precisa sentar, conversar, entender. É. Tem muitos benefícios.
3: A gente tem tanta paciência para sentar, perguntar sobre um apartamento, sobre um carro, né? Ah, o que tem no carro, o que tem não sei o quê, quanto não sei o quê de motor e tudo mais. E do plano de saúde tem que ser assim também, saber todos os detalhes.
5: Exatamente.
3: Para ver quanta coisa que tem de vantagem.
5: Sim.
3: Né? O que mais? Pega aí na sua colinha. Já sabemos que até o final da Copa, preços a partir de 130 e pouco aí da criançada, 0 a 18 anos, ambulatorial, o PA, consultas, tudo liberado a partir de quanto tempo? A carência é 24 horas ainda?
4: Para urgência e emergência é 24
3: urgência
4: horas.
3: Urgência e emergência, que é o mais... Isso. Acho que é o mais preocupante hoje em dia,
4: isso,
3: né?
4: Isso, isso. Depois as consultas, 30 dias.
5: Tá. Exame simples.
4: E se você tem um plano anterior que não seja Unimed, a gente pode ver a questão também da portabilidade.
3: E daí tem coisa que sai a carência, né?
4: Tem coisa que é carência, tem coisa que não. Isso quem rege é a própria ANS, né? Então a gente tem que estudar o que ele tem hoje e o que ele pode vir ter.
3: Sim. Né? Para tirar todas as suas dúvidas, elas têm canais de atendimento que são importantes que você fale do seu caso. A portabilidade é super importante, eu acho que é legal as pessoas saberem disso e saberem que tem essas opções de tirar algumas carências. 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
3: 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Eu já sou tranquila com a Unimed, porque eu já estou há mais de 20 anos, uhum. 25 anos mais ou menos. Só fui colocando meus agregados no meu plano.
4: Verdade.
3: Então, meu plano é lá dos veinhos, lá atrás. Isso é tranquilizador para a gente. Então, façam, pesquisem, pelo menos. Não estou falando para ninguém aqui que, nossa, muito melhor do que você ficar aí a Deus dará. Não é isso. Mas ter Unimed está fazendo toda a diferença na nossa vida e na nossa conta também. Porque no último mês a gente precisou bastante. E sabe que se fosse pagar, seria muito mais caro do que 3, 4, 5 meses de convênio, com certeza.
4: Segurança, né?
3: Segurança.
4: Segurança e saúde.
3: Porque você, por mais que você compare com o serviço público, que é normal isso acontecer, ainda mais a gente que tem cidade pequena, São Miguel Arcanjo, Agatuba também, que ouvem a gente e tem Unimed lá, você nunca vai chegar ao ponto de uma ouvidoria, uma empresa privada, por mais que seja cooperativa, você sabe que você pode contar com uma ouvidoria, que você vai ter uma resposta depois de um tempo. É diferente. Não é só paciente, a gente é cliente também.
4: Sim.
3: Então tem uma grande diferença. Ah, o mundo ideal seria que o público fosse igual? Eu também quero, eu queria muito isso. Mas a gente sabe que não. Então se dá para pesquisar, saber todas as informações. Colocar seu filho, que seja. Já vi muita gente falar, não, vou colocar meu filho, vou verificar. Hoje em dia, quando o CNPJ tem que ter também a pessoa para levar o filho, né?
4: Sim.
3: Tem que ter o pai...
4: Sim.
3: Ou a mãe, que o colaborador daquela empresa, coloca o seu filho também.
5: O sócio, os colaboradores e os dependentes deles, né? Que estende ao cônjuge e filhos.
3: Se por acaso eu tenho CNPJ e não preciso me colocar, mas eu quero colocar um colaborador, pode?
4: Sim.
3: Ou eu tenho que me colocar também?
5: Pode, sim, pode. Pode colocar.
3: Pode pensar primeiro nos colaboradores e depois você coloca você.
5: Sim, desde que tenham dois colaboradores, já dá para entrar.
3: Dois colaboradores, pode ser uma criança também que é filho de um deles.
4: Sim, pode.
3: Né? Entendeu? Duas vidas, aí já vai aí podendo enquadrar nessa promoção de goleada da Copa. Vale até o finalzinho da Copa, 19 de julho. Não perca tempo. O importante é você tirar suas dúvidas. O legal é isso. Se você ficou com alguma dúvida, quer saber alguma coisa, quer saber da sua aí, você viu aqui a gente falando de 130 e quanto?
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4: É verdade.
3: Né? A gente já volta. 94,5 é.

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3: Ô, Rafinha! Rafinha! Manda os beijos aí, Rafinha. Vamos mandar uns beijos aí? Vai. Pra sua.
4: Ah, pra minha.
3: Pra sua turma lá.
4: Pra minha turma, pra as catequistas, a Edna, a Patrícia. O João da Van, que manda abraço pra
3: João
4: você toda vez.
3: João da Van. A mãe.
4: A minha mãe, Karina. A minha tia, Andréia.
3: Isso. A Andréia, lá na Varginha, também tá ouvindo a gente. Tá no carro, ouvindo a gente. Beijo muito especial. A Andréia. Gente, como eu amo conhecer um monte de gente. Vocês não têm noção. A Andréia da Varginha, ela que me indicou a Mariana, que trabalha lá em casa. Que faz a limpeza e me salva. Hoje ela vai fazer almoço. Ai, que delícia. Eu não tenho muito essas coisas em casa, não. É meio nós com nós mesmo. Aí, a Andréia é mãe do Cipó.
4: Ah,
3: sabe o Cipó que canta?
4: Conheço.
3: E eu não sabia. Aí um dia ela colocou no grupo, mãe, é super difusora. Meu filho, tal, não sei o quê. É isso, né, Andréia? Você é mãe do Cipó. O Cipó tava também no Arraiá. Lá no dia do Baitaca.
4: Sim.
3: Eita, gente.
4: Eu acho que já fui na casa da mãe do Cipó com o Juninho fazer um ensaio com ele. Comemos um arroz com frango.
3: Você também come tudo que é lugar também, não, Rafinha?
4: Que encher a barriga.
3: Meu Deus do céu.
4: Ah, eu, o Juninho, quando né, a gente chama a barriga lá, é muito bom, né?
3: É, treinar você não quer, não, né?
4: Não.
3: É, né? Entendeu? Chamou o Rafinha,
4: faz cozinha muito bem, cozinha muito bem.
3: O coitado comer, é uma dó. Ai, que dó, ele morre de fome.
4: Tem que chamar pra comer, né, Tuti?
3: É. Já, não, e já dá água na boca, né? Porque você foi na casa da Andréia, lá na Varginha?
4: Isso.
3: Na Varginha. Arroz com frango?
4: Arroz com frango, uma salada, ó.
3: Nossa. Um arroz, Rafinha, deve ser igual o seu Zé fala, credo, que dá até nojo, tão gostoso.
4: Isso.
3: Dá até
4: feijão
3: nojo.
4: Gordo, hein?
3: Tava
4: dá
3: bom,
4: até
3: hein?
4: Até nojo do gostoso, hein?
3: Aliás, falar em comida, quero mandar um beijo muito especial pro pessoal do Pimenta de Cheiro. Ontem a gente foi lá, tinha feijão gordo.
4: E tava, é bom feijão gordo, hein, Tuxa?
3: Tava caprichado lá. Ontem eu comi a carne com mandioca. Carne de panela com mandioca.
4: Bom,
3: gente,
4: também.
3: Que delícia. Reencontrei a irmãzinha da Letícia. Ficamos conversando, curtindo. Que gostoso.
4: Aí passa a hora rapidinho, né, Tuxa?
3: Nossa senhora, foi uma delícia. 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Você aí que precisa aumentar a proteína, depois que a gente passa de uma certa idade, tem que cuidar da alimentação. Proteína, quer dizer, carne, frango, peixe, tem que comer mesmo. É tipo o remédio pra vida. Então a gente tem que tomar cuidado.
4: É tudo, né?
3: Alimentação é tudo. Não adianta a gente tem.
4: Não adianta você fazer exercício na academia, correr isso aqui e daí, comer besteira aí do final das contas.
3: Não dá. Não vai fechar conta nunca, né? Vamos que vamos, minha gente. 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Ai, não sei, negócio de aplicativo. Eu não sei mexer direito. Tenho medo de alguém chipar meu celular. Tenho medo de alguém entrar no celular e pegar meus dados. Viu? Pede orientação aqui pra Maria Eduarda, nossa Duda, porque ela vai te orientar, mandar o link pra você. Não fique com medo. É um aplicativo super leve. Só fazer aí o seu cadastro. Tranquilinho, seguro. A gente faz com uma empresa que já faz há muitos anos com eles. E a gente conhece muito bem a empresa desenvolvedora, é o Cadena. A gente só não fez aqui em Tapetininga, porque na época que eu ganhei esse aplicativo, eu não conhecia, não tinha nenhuma empresa aqui em Tapetininga que fizesse. Hoje em dia tem Evolution Soft, por exemplo, nosso parceiro. O Alan, que vai ser nosso entrevistado aqui, também tem parceria com quem faz aplicativo. Mas o importante é que você que tem medo da internet, dos aplicativos, saiba os aplicativos com empresas seguras. 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Então,
4: tem um certificado, né, Tuti?
3: Sim, e tem muitos anos no mercado
4: isso,
3: já.
4: Isso mesmo.
3: Nossa, gente, faz tanto tempo que eu ganhei esse
4: no tempo do AM ainda, né, Tuti?
3: Era o tempo do AM, Rafinha,
4: então,
3: do céu.
4: Ó.
3: Acho que faz uns 10 anos.
4: Que nós ficamos na Transamérica 2000?
3: Ai, eu não lembro. Eu vou ter que puxar aqui na memória. Na minha memória não vai dar pra puxar, porque eu não tenho mesmo. Mas em alguma coisa
4: deve
3: que eu vou...
4: Deve ser mais ou menos isso.
3: Eu vou perguntar lá no Cadena.
4: Isso.
3: Que eu ganhei numa época que era muito caro um aplicativo. Muito caro. E eu ganhei no sorteio. Olha que bênção, gente. Não foi? Olha que delícia. E daí o nosso aplicativo é leve. Ele é muito prático de usar. Ele é muito fácil de usar. Ele levou um tempo, desde que eu ganhei até eu colocar no ar, levou um tempo. Porque a gente queria desenvolver de uma maneira que fosse muito fácil pro ouvinte. Então, qualquer dificuldade que você tem, pede pra Duda e ela já vai te ajudar. 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Ah, mas eu moro em São Miguel Arcanjo, vou ganhar o bolo. 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A gente vai combinar com a sua dia, vai deixar tudo em ordem. O caldeirário, que é legal você saber que tem que vir buscar hoje. Porque eles colhem, traz pra gente. Então é legal que você já leve pra já consumir, pra poder pegar tudo fresquinho. Não adianta vir buscar daqui uma semana.
4: Não, daí não murchou, né? Tudo, aí não
3: então,
4: adianta.
3: Então não, vamos fazer. Claro, ó, todas as vezes que a gente vai sortear caldeirário aqui, tem uma caixinha, sempre, toda vez. Tem caixinha de mini alface. A mini alface dura muito, gente. É muito bom. Mas isso não quer dizer que a gente vai querer entregar 3-4 dias depois. Uhum. A gente quer entregar o mais rápido possível para você. Então, por isso que o nosso sorteio de bolo caseiro já está no aplicativo e você participa por lá. 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Participa com a gente. E esse WhatsApp também é para qualquer dúvida que você quiser tirar, tá bom? Então não perca tempo, participa com a gente. A gente quer receber aí as suas mensagens e a gente fica muito feliz que você participe aqui com a gente. Dos sorteios, das entrevistas, manda pergunta, reclamação. Recebemos uma reclamação grande ontem. De uma rua aí bastante abandonada. Vamos encaminhar para a prefeitura. Podem contar sempre com a gente, tá bom? Agora sim, Rafinha, 11 horas em ponto.
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3: Vamos lá, minha gente, 11 horas 5 minutinhos, daqui 55 minutos começa o Jornal do Meio-Dia. Jornal de rádio mais importante de Itapetininga e toda a região. Antônio Luiz vem trazer alguns destaques, manchetes da edição de hoje. Bom dia, Antônio.
4: Bom dia, Tuti. Bom dia também a você ligado no Manhã Super Difusora. É, daqui a pouco no Jornal do Meio-Dia.

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2: Vamos lá, gente. 11 horas 9 minutinhos. Reginaldo, meu querido amigo, bom dia.
3: Bom dia, flores do meu dia.
2: Ai, como a gente tá feliz de ouvir você por aqui com esse produto bombástico pra ajudar na qualidade de vida das pessoas. Coisa boa, a gente quer ouvir todo dia mesmo. Reginaldo, dá esse recado e como tem gente que pergunta se é gravado ao vivo, já fala a hora certa também, meu querido, é com você.
3: Exatamente, meus amores, aqui 11 horas e 9 minutos, 11 e 9 desta quarta-feira maravilhosa. 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
1: Até amanhã, meu querido, muito obrigada! Vamos, Rafinha, ó, não esquece que hoje a gente tem que dar parabéns, para mandar beijo, um monte de coisa aqui hoje. 11 horas, 14 minutinhos.
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3: Vamos lá, minha gente. Minha filha agora tá cuidando dos cortes aqui pro Instagram. Daí ela fala, mãe, para de falar junto com as pessoas. Mas é que eu me empolgo, gente. Desculpa. Desculpa meus ouvintes e meus convidados. Mas hoje, primeiro que eu vou acertar o nome dele. Porque eu já conheço há 200 anos. Daí eu sei que é Alan, mas eu falo Alan. Tudo bem. Consegui fazer uma reunião de quase uma hora com ele falando Alan o tempo inteiro.
4: Ah, aquela foi bater um recorde.
3: Mas o tchau foi Alan.
4: Foi.
3: Ai, caramba. Alan, bom dia.
4: Bom dia, Tuti. Bom dia, ouvintes. Bom dia, Tapetininga.
3: Vamos fazer movimentos. Vamos fazer o movimento das pessoas acreditarem no movimento.
4: Sim, com certeza. É importante.
3: Para que você se movimenta?
4: É movimento para eu poder ter mais mobilidade com meu filho, viver melhor. Ter uma qualidade de vida e viver mais, né? Ter uma longevidade. Essa é a minha preocupação depois que fui pai.
3: E a longevidade também com mobilidade, né?
4: E isso, é.
3: Porque não adianta nada,
4: né? Eu quero ver meus netos, quero brincar bastante, aproveitar bastante a vida.
3: Eu quero fazer um pacto com você, posso?
4: Pode.
3: Eu e a Isildinha, a gente falou que a gente vai, devido ao nosso DNA, a gente vai chegar aos 105 anos. É um combinado nosso. Mas eu quero agora combinar com você, por causa da Axis, que Sim. é uma academia que eu acredito tanto, é chegar acreditando que eu posso brincar e ser feliz com meus movimentos até os 105 anos.
4: Com certeza. E o mais importante, que o movimento também ajuda no cognitivo, né? Então, com Sim. qualidade de vida, sabendo ali o que fazer, como fazer e tendo mobilidade física, né?
3: O movimento serve para cada pessoa de um jeito, mas é importante que a gente esteja em movimento. Rafinha, para que serve o movimento na sua vida hoje em dia?
5: Se mexer, ter qualidade de vida também, né?
3: Namorar, né, Rafinha?
5: Também, mas a qualidade de vida, sim.
3: Fizemos aqui de tudo para ele arranjar uma namorada.
5: Sim.
3: Aí vai travar, Alan? Não dá,
4: né? Ficar com dor nas costas?
3: Não dá.
5: Não
3: pode essa. Pra tudo você precisa de movimento.
4: Exato.
3: Pra salvar alguém, pra correr, pra se divertir, pra ir numa balada, pra namorar. Pra tudo a gente precisa de movimento.
4: E a Axis nasceu nesse sentido, né? A gente trouxe tudo ali, até no nome nós temos, né? Nós somos um centro de movimento. Então, porque nós não somos uma academia normal, nós não somos um instituto
3: fitness, só de corrida, né?
4: De corrida. É. Algo genérico, né? Nós temos treinamento personalizado, uma metodologia americana, nós temos o Pilates Axis também, que é super focado na sua necessidade, temos o Pilates esportivo também, então é tudo muito bem personalizado, fora a assessoria da Axis Run, que a gente também faz.
3: Eu não vou interromper ele, tá, filha? Pode deixar, mas eu preciso falar das minhas experiências Axis. Porque assim, olha só que legal as coincidências das minhas aulas. Eu faço lá aula duas vezes por semana, faz tempo já.
4: Já.
3: E o Claudinho sabe que eu gosto de corrida, eu não sou alta performance, eu sou corrida divertida, eu quero Exato. Mobilidade. Só que o meu colega de horário é o Motoca, que é corrida alta performance.
4: Exato.
3: E a minha colega antes de mim é a dona Cecília Fogaça. Que a gente fez um vídeo que explodiu aí no meu Instagram, falando simplesmente de mobilidade. Olha como nós três, a gente já mostra...
4: A diversidade que a gente atende ali e focado no, na sua necessidade, né?
3: Posso chegar lá e falar, minha necessidade é tal coisa.
4: É até legal de falar assim, que as pessoas olham pra lá e falam, ah, mas a gente faz hipertrofia lá? Opa, a gente tem o Felipe lá, que é especialista em hipertrofia. Ele consegue usar hipertrofia até pra emagrecimento. A gente pode fazer, se você preferir, a gente faz um treino HIIT para emagrecimento, mas a gente consegue com a hipertrofia também utilizar o músculo, ganho muscular para queima de gordura corporal.
3: Porque tem gente que pode pensar assim, ah, mas daí eu tenho hipertrofia, eu tenho que ter aqueles aparelhos enormes, as academias e tudo mais. E não, vocês têm um treinamento diferenciado, não é?
4: Sim, a gente utiliza bastante... Peso temos lá, mas a gente utiliza bastante mobilidade do corpo até você chegar no estágio preparado e pronto para você suportar peso. Então a gente nunca vai pôr um peso acima do que você pode suportar, o que seu corpo suporta. Porque antes de você emagrecer ou da visão estética, a gente se preocupa com a saúde sua no global. Isso que a metodologia IHP traz para a gente. a preocupação 360. Tanto que o logo da Axe você pode ver que é o homem victoriano do Leonardo da Vinci, que é a visão 360 do corpo.
3: E é legal porque todas as vezes, por exemplo, tem um treinamento específico meu.
4: Isso.
3: Que não sou de alta performance, mas gosto de corrida, gosto de longa distância. O motoca, alta performance. Mas cada dia o Cláudio pergunta, tá tudo bem? Tá com alguma dor?
4: Isso.
3: Dormiu bem? Daí eu tenho um dia que eu falo assim pra ele, que tá querendo saber muito da minha vida. A gente brinca assim, porque realmente cada dia é um dia. A gente não sabe como que tá, né?
4: E o humor, o sono, o que tá acontecendo na sua vida no contexto geral, a gente não precisa saber especificamente, mas a gente precisa saber se você tá bem, porque isso vai impactar no treino.
3: É.
4: Então, a gente poder saber se você não dormiu tão bem, a gente fazer um treino mais regenerativo, que vai trazer uma carga para você ter um sono mais de qualidade no final do dia.
3: Sim.
4: É, ter essa preocupação é a característica da nossa equipe. Ali, o Cláudio, o Felipe, a Natália, a Giovana, o próprio Gabriel também, que é nosso estagiário, a Daia, que é da secretaria, que faz toda a comunicação, ela também vai ter essa preocupação, inclusive a Vanessa em preparar todo o ambiente pra gente estar ali treinando. Então
3: cê
4: a
3: vê,
4: equipe é...
3: Qualquer que seja o movimento que você precisa da sua vida, uma coisa é definitiva, a gente precisa de movimento. É igual tá escrito na parede lá, que a gente é o movimento pro dia a dia.
4: É seu corpo preparado pra vida. E agora a gente tem uma novidade também, Tuti. Temos a Ana Silva lá, uma nutricionista, agora vai estar atendendo junto com a gente lá. É uma equipe multidisciplinar, a gente tem treinadores nossos que são fisioterapeutas, outros são educadores físicos, as meninas do Pilates, as instrutoras são todas profissionais fisioterapeutas com um curso específico de Pilates, de terapia manual. O Cláudio tem uma especialização em pisada, então ele faz palmilhas personalizada para você melhorar a sua pisada. Especialista em corrida, ele mudou a vida dele através da corrida.
3: Eu ia falar isso, sorte que você lembrou. Eu não podia esquecer de falar. O Cláudio, que é meu professor, ele mudou a vida dele.
4: Exato.
3: Ele tem o corpo bem definido e ele fez tudo lá.
4: É.
3: Então não tem essa coisa mais de academia XYZ para hipertrofia ou para coisa funcional. Parece que juntou tudo ao mesmo tempo lá no Instituto Axis, né?
4: Um caso legal também de comentar, Tuti, o ano passado, final do ano passado, você conhece minha correria na Copskill também.
3: Sim.
4: E eu ganhei uma hérnia, né, na Copskill do ano passado.
3: Eu lembro que você
4: entrei
3: ficou parado.
4: Entrei em crise tudo. E a Natália, junto com o Cláudio, conseguiram que eu saísse da crise e até hoje assim, o médico falou, vamos tentar, porque era um caso já de operação, e vamos tentar sem você fazer um exercício. E até hoje eu não tenho mais crise. Eu tô voltando a correr, não tô sentindo nada da hérnia, porque fortaleceu todo o core, tudo que eles passaram lá, a instrução. Então, eu falo para vocês, confie na equipe da Axis, que elas são altamente capazes de ajudar você no que você precisar. Seja performance, seja... para você, que nem a Tuti, correr amadora, para você, porque a gente vai trabalhar prevenção de lesão, a gente trabalha o pós-recovery, tem vários formatos de trabalho lá, então o Claudio pode preparar planilhas para quem corre, o Felipe prepara o treino para hipertrofia, para você ganhar massa muscular, as meninas no Pilates ali, a Nath tem especialização em Pilates esportivo, então a gente consegue trabalhar específico para corrida, para prevenção de lesão, a Giovana tem duas coisas que são bem específicas, liberação de ATM. Então, quem tem a região aqui maxilar muito tensa, a gente consegue fazer a liberação miofascial da ATM e também o Mat Pilates Kids, que é a especialidade dela.
3: E o que é legal a gente falar, olha essa fala aqui do Alan, como juntou um monte de coisa. E às vezes a pessoa tá toda tensionada, tá toda cheia de dor. Eu sei que tem muitos médicos que falam, não, fique parado por 6 meses. A gente fica desesperado. Se o médico falar isso pra mim, eu vou ter que tomar um tarja preta fortíssimo, porque eu não consigo.
4: Não dorme mesmo.
3: Não dá. Aí a gente vai lá e tem gente formada nisso. Exato. Falando, olha, Claudinho, eu não posso fazer tal movimento, mas parado eu não consigo ficar. Você pode me ajudar? Pronto.
4: Exato.
3: É sobre isso. A profissionalização deles é sobre isso, sobre cada dia, cada pessoa adaptar com profissionalismo.
4: O nosso principal característica como marca, Axis, né? Eu falo que a gente é o cuidador. Então a nossa marca tem que cuidar das pessoas, cuidar da saúde. Então olhar para ela como um ser único, saber ouvir. Eu sempre falo para eles, a gente tem que saber ouvir olhar um olhar especial para cada um na necessidade. E depois, o sábio, estudar, ter metodologia. A nossa equipe sempre se atualiza. Eles são sempre em curso, fazendo, procurando conhecimento técnico, dividindo conhecimento entre eles, falando sobre cases que acontecem lá. Então, é uma equipe que eu só tenho a agradecer.
3: Não, eles são muito bons. Eles são muito bons no sentido de... conta com cada pessoa, é individualizado.
4: Isso.
3: Tem gente que se adapta muito bem ao jeito mais generalizado de fazer.
4: Sim.
3: Eu não gosto... Rafinha, você acha que eu sou disciplinada pro esporte?
5: Pro esporte um pouco.
3: Que pouco? Eu, Rafinha?
5: Você?
3: Eu sou igual você, Rafinha?
5: Não, você é mais do que eu.
3: Entendeu? Verdade. Eles têm a ideia de que eu sou super disciplinada. Mas eu me conheço. E eu sei que é bom eu marcar horário, eu ter o Claudinho, eu trocar ideia com ele.
4: Isso é importante
3: isso
4: salientar.
3: Isso é muito legal.
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3: 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Final da tarde eu tô por lá. A gente já volta.
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3: Vamos lá, minha gente, 11 horas 45 minutinhos, quero mandando uns beijos especiais aqui, ó, para os aniversariantes de hoje, Maria Isabel dos Santos Correia, do Jardim Itália, Vanessa dos Santos Aires, Vila Prestes, e também o William Carlos, da Vila Nova Itapetininga, um beijo muito especial, parabéns, muita saúde, muita alegria na vida de vocês, viu? De saúde e de... da melhor ótica para vocês perceberem bênção em cada detalhe do seu dia. No dia de hoje, que é festivo, e todos os outros dias. Maria Isabel, Vanessa, William, aniversariantes de hoje. Quero mandar um beijo muito especial também. Acabamos de receber uma visita tão legal. O Moisés, ele veio de Ribeirão Grande e falou assim, Tuti, manda abraço lá para eles, porque em Ribeirão Grande tem muita gente que te ouve. Fico muito feliz mesmo pela audiência de toda a região aqui com a gente. Obrigada, porque a gente quer muito fazer companhia para você, mas se você não liga o rádio no 94,5, a gente não consegue chegar nesse nosso objetivo. Então, muito obrigada para todos vocês, desde o radinho de pilha até a internet, o aplicativo, tá aqui junto com a gente, procurou estar aqui hoje. Estamos juntos e que bom que é assim. Moisés, um beijo muito especial. E a esposa dele também, a dona Irma, que todo dia tá ouvindo a gente. Muito, muito, muito obrigada, seu Moisés e dona Irma. E olha que curioso, seu Moisés falou que lá perto do bairro da casa dele tem uma capela da Menina Milagrosa. Ah, mas eu já quero trazer ele para poder contar essas histórias. Eu gosto muito disso, porque a nossa área rural tem uma riqueza enorme e a religiosidade é muito grande. Então a gente vai marcar uma entrevista aqui para o seu Moisés vir contar essa história dessa capela, Capela da Menina Milagrosa. Olha que coisa mais linda, deve ser uma história muito forte também. E quero mandar beijos especiais também para quem sempre participa com a gente. Claudinei, Maria Antônia, Dona Marisa, Carmen, Davi Siqueira, meu amigo do Siqueira Concertos, Tânia Sene, Tânia Bome, Tânia Regina, Aguinaldo Purussuco. Ontem teve um probleminha pra gente colocar a transmissão do jogo aqui da Copa. Ficou um minuto fora do ar. Quem que me manda mensagem, Rafinha?
4: Purussuco.
3: Claro.
4: O alerta da Super Difusora.
3: Ele é o grande alerta. Puro suco, porque você não ajudava meu pai desse jeito na época que não tinha internet?
4: É.
3: Nossa senhora, puro suco do céu. Puro suco sempre aqui, super conectado, super atento à Super Difusora. Sou super agradecida a isso. Faço essa brincadeira, mas eu sei que ele tá aqui 100%. Muito obrigada. Não é igual o Rafinha que fica ouvindo outras rádios.
4: Não, que isso.
3: Diego Fernando, Carlão da Piscina, Renê do Casa Grande. Muito obrigada a todo mundo aqui sempre participando com a gente, estando sempre presente. Aí, ó, o Siqueira mandou aqui, obrigado pelo abraço, não deu tempo de mandar mensagem hoje. Ah, mas você tá sempre aqui com a gente, meu querido, muito obrigada. Deus abençoe. 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Obrigada, Siqueira. Gente muito boa, gente muito querida mesmo. Vamos lá. Hoje temos, então... Caldeiraro, a pessoa que mandou mensagem aqui pra gente e pode vir buscar hoje é a Lilian da Vila Ruda. A Lilian é uma ouvinte de muitos anos. Gente, eu não tenho boa memória, mas tem gente que eu falo, nossa, que legal que essa pessoa tá aqui. Muito tempo que ouve a gente. Muito obrigada, viu, pela audiência, pelo carinho. Hoje a Lilian ganhou o kit Caldeiraro. Aí, Lilian, se você puder depois postar o que você fez, vou ficar super feliz também, que a gente gosta de saber o que as pessoas aproveitam os nossos presentes. E hoje também, quem ganhou? Bolo caseiro da Sodier, no bairro do Retiro. Natália Conceição Ramos Assunção, final do telefone 2543, ganhou bolo caseiro da Sodier. Por exemplo, ela tá no bairro do Retiro.
4: Sim.
3: Vamos supor que alguém ganha e é de um bairro mais distante ou de outra cidade. Não tem problema, a gente combina tudo certinho para quem deu o presente e para quem vai retirar, tá bom? A gente sabe muito bem como o seu Moisés veio de Ribeirão Grande, lá no bairro dos Leites. Aí vem pra Itapetininga uma vez por semana. Aí deixa tudo combinadinho, gente. O que é combinado não sai caro.
4: Já
3: o que...
4: dizia essa frase, né?
3: Não é verdade? Eu gosto muito disso. É certo que muitas pessoas não levam isso em consideração, mas a gente aqui da Super Difusora e os nossos parceiros levam muito em consideração isso, então pode contar com a gente aqui, que a gente sempre vai buscar o melhor pra você, melhor dia, pra você retirar aí com muita tranquilidade o seu presente, tá bom?
4: Então ganhou esse bolo no final da tarde, esse cafezinho com bolo, né, Tuti?
3: Maravilhoso, um cafezinho.
4: Melhor coisa, hein?
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3: 11 horas 43 minutinhos.
4: Tchau,
3: vamos, então, Rafinha.
4: Até amanhã, então.
3: Até amanhã.
4: É.
3: Tchau.
4: Tchau.
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0: Olá, muito boa tarde. Hoje é quarta-feira, 17 de junho. E 17 de junho é comemorado o Dia Mundial de Combate à Desertificação e à Seca. E é também dia do funcionário público aposentado. Muito obrigado, muito prazer.
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0: Apresentação e produção de Juliana Fernandes.
1: E apresentação de Antônio Luiz.
0: Vídeos, redes sociais e mesa de áudio, Antônio Rodrigo.
1: Diretora responsável, Cristine Abrão Morelli Atuti.
0: Uma realização da Central de Jornalismo da Superdifusora. E a partir de agora, você vai acompanhar.
1: SESI Tapetininga exibe gratuitamente hoje o filme Irmãos à Italiana.
0: Campanha de doação de sangue faz apelo à população e busca novos doadores neste fim de semana.
1: O esporte, Messi foi o destaque da rodada da Copa do Mundo de ontem, marcou 3 vezes e entrou para a história das Copas. E hoje, mais 4 jogos encerram a primeira rodada do Mundial.
0: Homem morre em acidente na Raposo Tavares e horas depois, esposa é encontrada morta. Polícia Civil investiga o caso como feminicídio seguido de suicídio.
1: E você vai saber também, STF condena o ex-deputado Eduardo Bolsonaro a 4 anos e 2 meses de prisão.
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0: Meio-dia e 4, espaço para o Homem do Tempo. Muito boa tarde, Antônio Rodrigo.
1: Boa tarde, Antônio.
3: Boa tarde, Juliana Fernandes. Boa tarde, Antônio Luiz. E muito boa tarde também a você, ouvinte ligado com a gente aqui no Jornal do Meio-Dia. E o frio continua sendo o grande destaque deste meio de semana. O estado de São Paulo amanheceu sem registro de chuva, mas com muita neblina e nevoeiro em várias regiões, principalmente nas faixas leste e central. E quem saiu cedo de casa em Itapetininga percebeu bem isso. Diferente de ontem, a neblina demorou mais para ir embora. Eram quase 9 horas da manhã e ela ainda cobria boa parte da cidade, reduzindo a visibilidade. Agora o sol já aparece entre poucas nuvens e brilha até forte, mas engana quem pensa que vai esquentar. A massa de ar polar que atua sobre o estado mantém as temperaturas baixas e deixa o tempo firme e bastante seco no interior. Segundo o CIAGRO, que é o Centro Integrado de Informações Agrometeorológicas, a temperatura mínima registrada nas últimas horas em Itapetininga foi de apenas 7,1 graus. E mesmo com o sol aparecendo durante a tarde, a máxima não deve passar dos 20 graus. Para hoje não há previsão de chuva. O tempo segue estável durante todo o dia. Apenas o extremo leste do estado pode registrar algum chuvisco isolado por causa da umidade que vem do mar. Mas isso não deve chegar à nossa região. E para fechar, ficam alguns cuidados importantes por causa do frio.

0: Ok, combinado, Antônio Rodrigo. Agora, 6:30.
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0: Muito bem, a gente começa falando de cultura, porque hoje tem mais uma oportunidade para quem gosta de cinema e quer aproveitar uma programação gratuita aqui em Itapetininga.
2: Toda quarta-feira desse mês, o Centro Cultural do SESI está recebendo a Mostra de Cinema Italiano Contemporâneo, que traz ao público filmes produzidos na Itália e que dificilmente chegam ao circuito comercial.
0: E a sessão de hoje acontece às 7:30 da noite.
2: O filme escolhido de hoje é Irmãos à Italiana, que conta a história de Valério, um menino de apenas 10 anos de idade que vê a vida mudar completamente depois que o pai sofre um atentado.
0: E em meio a esse momento de medo e muitas dúvidas, ele conhece Christian, um garoto solitário e de personalidade forte. Aí os dois acabam construindo uma amizade que muda o rumo daquele verão e faz com que eles enfrentem juntos os desafios da infância e do amadurecimento.
2: O filme tem classificação indicativa de 14 anos, duração de pouco mais de 2 horas e a entrada é gratuita. O único detalhe é que o público precisa fazer a reserva antecipada pela plataforma Meu SESI.
0: Então, para quem procura uma opção diferente para a noite de hoje, fica aqui a dica. A sessão começa às 7:30 no Centro Cultural SESI de Itapetininga, na Avenida Padre Antônio Brunetti, 1360, Vila Rio Branco.
2: Jornal do Meio-Dia, agora 12:08.
0: E um outro evento já está movimentando a cidade desde as 9 da manhã.
2: Hoje é quarta-feira e, como já virou tradição em Itapetininga, quarta-feira é dia de Feira da Lua no Largo dos Amores.
0: Quem passar pelo local encontra ali barracas de alimentação, artesanato, produtos de empreendedores locais e um espaço preparado para receber as famílias ao longo de todo o dia.
2: Mas um dos destaques da feira continua sendo a tenda de troca de figurinhas da Copa do Mundo.
0: Muita gente está na corrida para completar o álbum e a feira segue oferecendo esse ponto de encontro para crianças, jovens e adultos que querem trocar as figurinhas repetidas e aumentar a sua coleção.
2: A Feira da Lua segue até as 9 da noite, então quem ainda não passou por lá tem tempo para aproveitar a programação, fazer aquela troca de figurinhas e ainda prestigiar os pequenos empreendedores que participam do evento toda semana.
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2: E ainda falando sobre movimentação na cidade, ontem à noite a OAB recebeu uma palestra sobre saúde mental da população LGBT. A repórter Maria Eduarda Sudar esteve no local e traz mais detalhes sobre o evento.
3: Aconteceu na noite de ontem, 16 de junho, no auditório da OAB, em Itapetininga, a palestra Saúde Mental da População LGBTQIAP+, a interface entre direito e medicina no campo da promoção da saúde pública e dignidade humana. O evento foi promovido pela Comissão de Diversidade Sexual e Gênero da OAB de Itapetininga e reuniu profissionais, estudantes e membros da comunidade para discutir os desafios enfrentados por esta população no acesso à saúde e garantia de direitos. Durante a palestra, foram discutidos os impactos do preconceito e da discriminação da saúde mental da população LGBT+, destacando o chamado estresse de minorias causado por situações como homofobia, transfobia, rejeição familiar e exclusão social. Também foram abordadas as dificuldades de acesso à saúde, especialmente para pessoas trans, devido ao despreparo de profissionais e à falta de respeito ao nome social. Os palestrantes ressaltaram ainda fatores que aumentam a vulnerabilidade dessa população, como o desemprego e violência, e a importância de redes de apoio, acolhimento familiar e atendimento humanizado. Além disso, foi apresentado o modelo de atendimento do Instituto de Psiquiatria da USP, que oferece suporte psicológico, psiquiátrico, familiar e social. A discussão também trouxe reflexões sobre a importância do tema para toda a sociedade, e foi justamente

0: sobre isso que conversamos com o médico, psiquiatra e palestrante Dr. Daniel Mori.
1: É um tema importante, a gente considera que a gente deve falar cada vez mais, porque a gente ainda considera em 2026 que seja uma população vulnerável. A gente considera que é uma população minoritária, que tem ali estressores sociais muito importantes, né? A maioria das vezes ligado a estigma e preconceito, e a gente já sabe, pela literatura médica, o quanto isso acaba impactando na saúde mental, né? Em geral, pessoas LGBT adoecem, relacionado a transtornos mentais, por exemplo, muito mais que a população cis heterossexual. São causas significativas, então acho que o preconceito, o estigma em relação à própria sigla é algo complexo, é algo que acaba impactando bastante a saúde mental, mas também impacta as barreiras de acesso, né? Então a dificuldade de se encontrar um local especializado para ser acompanhado. Outra coisa que impacta bastante a saúde, tanto física quanto mental, é encontrar profissionais que não são treinados e não são abertos a escutar as demandas específicas em saúde dessa população.
0: Além da perspectiva da saúde, a palestra também destacou a importância da proteção jurídica e da garantia de direitos para a promoção da dignidade humana. Sobre esse assunto, ouvimos a advogada Samira Albuquerque.
2: A grande verdade é que o Brasil é um dos países que mais leis tem. Não se trata de ausência de legislação, se trata de aplicação dessas leis, tornando-as efetivas no cotidiano das pessoas, isso de um modo geral. A gente tem muita lei. A nossa Constituição, ela já é uma Constituição assim, muito bem elaborada, desenvolvida. Nela já existem princípios constitucionais, garantias, direitos humanos fundamentais, direitos sociais. Então, começa-se a criar muitas leis, mas dentro das leis sempre tem previsão de como isso vai funcionar. Então, você escrever uma lei está tudo fácil, mas você tirá-la do papel e fazer com que ela seja eficiente, eficaz, realmente demanda de uma rede articulada, de um trabalho de operacionalização e é a partir daí que vem a implementação das políticas públicas. E o que a gente costuma ver é que algumas cidades que são maiores, que têm mais movimentos sociais, mais coletivos, acaba tendo uma resposta mais rápida. E é muito comum que cidades menores a gente não consiga perceber essas políticas acontecendo, porque é tudo muito mais lento, né? Então, o nosso papel enquanto sociedade civil é de caminhar realmente buscando por informação.
0: Ao final da entrevista, o médico Dr. Daniel Mori deixou uma mensagem sobre os avanços necessários para construir uma sociedade mais acolhedora e garantir que a saúde mental seja um direito acessível a todos.
1: Eu acho que nos dias de hoje a informação está tão disponível, né? É tão fácil achar algum tipo de informação, seja na internet, seja com algum profissional que você se identifique mais. Então, eu acho que assim, não dá mais para esperar passivamente, né? Somente que você aprenda sozinho, assim, né? Vamos ser ativos na busca de conhecimento, vamos ser ativos em buscar como é que a gente pode acolher e ser um ser humano melhor, assim, para falar sobre diversidade sexual e de gênero. Né? Então, eu acho que se a gente pudesse deixar um recado, seria esse, assim, né? Vamos atrás de conhecer melhor para a gente ser um ser humano melhor também.
0: Já a advogada Samira Albuquerque reforçou a importância do fortalecimento das políticas públicas e do compromisso da sociedade com o respeito à diversidade dos direitos humanos.
2: Nós temos que considerar que nós, além de sujeitos de direitos, nós também somos parte do problema, mas podemos ser parte da solução.
0: A palestra reforçou a importância de debater a saúde mental da população LGBT+, de forma integrada entre as áreas da saúde e do direito. O encontro destacou que combater o preconceito, ampliar acesso a serviços humanizados e garantir direitos fundamentais são passos essenciais para a construção de uma sociedade mais inclusiva, respeitosa e comprometida com a dignidade humana. Produção e reportagem, Maria Eduarda Sudário.
3: Ok, muito obrigado, Maria Eduarda. Agora, 12:16.
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3: Meio-dia e 20, a primeira rodada da Copa do Mundo continua nesta quarta-feira, mas antes vale destacar os resultados de ontem.
10: A Noruega goleou o Iraque por 4-1, mas o principal destaque ficou por conta da estreia dos finalistas da Copa de 2022, que mais uma vez aparecem entre os favoritos ao título.
3: É, com 2 gols de Mbappé, a França venceu o Senegal por 3-1. Já a Argentina bateu a Argélia por 3-0 com 3 gols de Messi.
10: E com os 3 gols, Messi chegou a 16 gols em Copas do Mundo, igualou ao alemão Klose. Como maior artilheiro da história do torneio e logo atrás aparecem Ronaldo Fenômeno com 15 gols e Mbappé, que já somam 14 gols.
3: Na madrugada desta quarta-feira, pelo Grupo J, a Áustria venceu a Jordânia por 3-1.
10: E a rodada segue hoje às 14h, no horário de Brasília, quando Portugal estreia diante do Congo pelo Grupo K. A partida marca a última participação de Cristiano Ronaldo em uma Copa do Mundo.
3: E às 5 da tarde, pelo Grupo L, a Inglaterra enfrenta a Croácia em Dallas. Jogo que você acompanha aqui na Superdifusora com narração de Ulisses Costa.
10: Às 8 da noite, em Toronto, no Canadá, Gana e Panamá se enfrentam também pelo Grupo L.
3: E fechando a programação do dia, às 11 da noite, o Uzbequistão, que disputa sua primeira Copa do Mundo, encara a Colômbia no Estádio Azteca, no México, em confronto válido pelo Grupo K, jogo que a Superdifusora transmite para você com narração de Pedro Martelli.
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0: 25, e nós voltamos agora do intervalo. Eu quero dar aqui uma nota de utilidade pública. É que desapareceram ontem, terça-feira, dois cachorros. É um casal de cachorros da raça Pitbull. Foi nas proximidades da Fazenda Santa Maria, na Estância Conceição. O cachorro é branco, tem manchas marrons na cabeça, nariz e barriga. E já a cachorra é marrom e tem olhos verdes. Informações podem ser fornecidas através do WhatsApp da rádio, que é o 15 996 09 7213. Vou repetir então, 15 996 09 7213. Jornal do Meio-Dia, meio-dia e 26. E olha, doar sangue é um gesto simples, voluntário e que pode fazer toda a diferença para quem está enfrentando um tratamento, passou por uma cirurgia ou que precisa, não é, de uma transfusão de urgência. E para reforçar essa corrente de solidariedade, acontece neste fim de semana mais uma campanha de doação de sangue. Mas quem vai explicar mais sobre essa campanha é o Marcos Paulo, conhecido por muitos como o Marcos da Doação de Sangue. Ele está aqui conosco em nossos estúdios. Muito boa tarde, então, Marcos, seja bem-vindo. E para começar, conta aí para os nossos ouvintes quando e onde acontece essa campanha de doação de sangue.
1: Boa tarde, Antônio Marcos. Quero agradecer à Rádio Superdifusora de Itapetininga e o nosso grupo Amigos do Sangue. Já faz 6 anos que tem esse grupo atuando aqui em Itapetininga, que leva pessoas para Sorocaba. E nesse próximo sábado, Jaú vai estar coletando aqui em Itapetininga, que vai ser nesse sábado, às 7h30, às 10h, na Ouro Centro.
0: A partir das 7h30 da manhã, então?
1: Sim, o importante é a pessoa entrar em contato com a gente, porque a gente fez uma triagem para ver se a pessoa está em condição de doar sangue, porque senão ela perde viagem. Ela vai lá e, às vezes, por algum detalhe, alguma tatuagem, alguma situação que ela é impedida de doar. Então, é importante.
0: Você falou em entrar em contato com vocês. Por exemplo, a pessoa só resolve comparecer lá. Pode? Ou ela tem que fazer um cadastro antes?
1: É bom fazer o cadastro, porque a gente vai investigar se ela não tem algum problema de saúde. Às vezes, ela toma um remédio que impede a doação. Então, é importante a gente saber se ela está em ordem, porque senão você não perde essa viagem, né? Vai até lá e, às vezes, por essa medicação, não pode doar. E é tudo por senha. Então, quer dizer que se a gente dá uma senha e a pessoa não pode doar, perde essa senha. Então, por isso que é importante a gente fazer uma triagem para que já esteja tudo ok.
0: Então, quem pode doar é quem está aí bem de saúde, tem aí um determinado peso, uma determinada idade, né?
1: Sim. A partir dos 16 anos já é permitido doar sangue. Desde que o responsável assine um termo. A partir de 18 é tranquilo, levar o documento com foto. E todo sangue é bem-vindo, não importa se é A ou O, mas todo sangue que é doado é bem-vindo para Jaú.
0: Tá, agora tem alguma orientação importante que vocês vão passar aí para a pessoa? O que ela deve fazer para chegar preparada? Tem algum regime alimentar, alguma coisa?
1: É uma pergunta muito importante. Às vezes a pessoa pensa que doação de sangue é a mesma coisa de um exame de sangue, que tira sangue, que precisa de jejum. Mas na doação de sangue não precisa estar de jejum. Ela pode estar bem alimentada, tomar seu café tranquilo. O que não é orientado é comer gordura no dia anterior. Por exemplo, uma coxinha, comer que é gordurosa, tudo. Mas normalmente você pode comer uma fruta, beber água. A doação de sangue é tranquila. Ela tira 450 ml do seu sangue. Nós temos de 5 a 7 litros no nosso corpo. É tudo com higiene total, com toda a segurança de Jaú.
0: Você falou que vai ser a partir das 7h30 da manhã. Agora, tem necessidade de chegar antes? A doação vai ser feita por ordem de chegada? Como é que vai ser?
1: Sim, vai ser por ordem de chegada. Começa às 7h30, mas o pessoal de Jaú, quando é já 6h, ele encosta um micro-ônibus, começa a montar as macas, toda a estrutura que vai ser montada lá. Então, a partir das 7h30 começa, mas vai ser por hora de chegada.
0: E quanto tempo, mais ou menos, leva aí o processo de doação? A pessoa pode doar sangue e depois ir trabalhar sem problema?
1: Sim, a doação normalmente dura todo o trâmite da doação de 50 a uma hora, mais ou menos, da doação. Porque ela passa por uma triagem, ela vai passar por uma entrevista, depois vai ter a parte de doação. E também é sobre se ela pode trabalhar desde que não seja um serviço pesado. por exemplo, agarrar um cimento, alguma coisa que vai forçar o braço.
0: Certo.
1: Mas trabalhar num caixa, uma coisa que não força o braço, normalmente pode voltar a trabalhar.
0: E como é que está a necessidade de sangue atualmente? Os estoques estão baixos? Tem, assim, uma maior necessidade? Você falou que todos os tipos são bem-vindos, né? Mas tem algum tipo sanguíneo que é mais exigido, que tem mais necessidade?
1: Sim, a gente sabe que a necessidade de doadores é muito, né? Cada vez mais os grupos de doação de sangue, que é a Consan Sorocaba, Jaú, elas têm a dificuldade. Mas todo sangue O positivo é bem-vindo, que até você chegando na Consan, você tem prioridade, porque é o sangue que mais precisa, que eles estão necessitando.
0: Tá. Bom, vai ser dia 20, então, né? 20 de junho. Esse agendamento já está sendo feito?
1: Sim. Quem quiser anotar o celular, é o 15 99791-3498. E a gente passa toda a informação, né?
0: Tá.
1: Que a gente sabe que é importante a pessoa doar. Só que a gente quer que seja doado com segurança, com tranquilidade, né?
0: Então vai ser no Ouro Centro, né? Queria que você reforçasse, então, para a gente encerrar, Marco, o convite aí, né, para a população, como é que elas podem fazer, e o endereço também aí onde vai ser feita a coleta.
1: Sim, quero agradecer então à Rádio Superdifusora para abrir esse espaço. E a doação de sangue agora nesse sábado, dia 20 de junho, na Orocentro, na Vila La Brunete, na Rua Anésia, Colasso Prece, número 17. Então todos estão convidados. Só entrar em contato, a gente vai acolher bem essa pessoa para que esteja uma boa doação e ajude a todos os pacientes de Jaú.
0: Tá certo, é um gesto de solidariedade, um gesto de amor e que pode salvar aí muitas vidas, né, Marco?
1: Sim. Com certeza é um gesto simples, numa doação rápida, onde você está salvando 4 pessoas sem saber quem é. Mas com certeza você está ajudando pessoas que estão precisando.
0: Tá certo. Obrigado então, Marcos Paulo, pela sua participação. Parabéns aí pela atuação junto a esse grupo, né, que realiza a coleta, que estimula as pessoas a fazerem esse gesto de solidariedade, de amor, e que as pessoas compareçam, que elas atendam aí a esse apelo. E até uma próxima oportunidade, então.
1: Obrigado, Antônio. Boa próxima semana.
0: Obrigado. Agora meio-dia e 32.
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0: Ontem nós informamos aqui um grave acidente registrado nas primeiras horas da manhã na rodovia Raposo Tavares, entre Itapetininga e o bairro Tupi.
7: Na ocasião, um carro invadiu a pista contrária e bateu de frente com uma carreta. O acidente aconteceu no quilômetro 185 da rodovia. O motorista do automóvel, Diego Rodrigues, de 35 anos, morreu no local.
0: No depoimento prestado à Polícia Civil, o caminhoneiro contou que foi surpreendido quando o carro invadiu repentinamente a pista contrária. Segundo ele, não houve tempo de evitar a colisão.
7: Mas poucas horas depois, o caso ganhou um desdobramento ainda mais trágico.
0: Segundo informou o delegado Luiz Henrique Sobia Nunes, que estava de plantão e atendeu a essa ocorrência, após o acidente, a Polícia Civil iniciou o trabalho para localizar familiares da vítima e comunicar a morte.
7: Então, os policiais tentaram contato com a esposa de Diego, a Sara Letícia Rodrigues, de 25 anos, mas ninguém conseguia falar com ela.
0: Num primeiro momento, diante da impossibilidade de localizá-la, Sara passou a ser considerada desaparecida.
7: A situação chamou a atenção dos familiares, então o irmão da jovem, estranhando o silêncio, foi até a residência do casal e encontrou a casa completamente fechada. Como ninguém respondia, ele decidiu pular o muro para entrar no imóvel.
0: E ao chegar ao quarto, encontrou Sara ferida sobre a cama. Familiares ainda acionaram socorro, mas ela já estava sem vida. Segundo o boletim de ocorrência, havia grande quantidade de sangue no local e a vítima apresentava um profundo ferimento no pescoço.
7: A partir deste momento, a investigação tomou outro rumo.
0: De acordo com a Polícia Civil, a primeira linha de investigação aponta, né, que a Sara teria sido vítima de feminicídio e que após o crime, o Diego teria então deixado o filho do casal de apenas um ano de idade aos cuidados da avó paterna. Em seguida, ele teria seguido até a rodovia Raposo Tavares, onde provocou intencionalmente a colisão contra a carreta, tirando assim a própria vida.
7: A investigação também apura que o casal passava por um processo de separação e que estava para assinar o divórcio. A hipótese trabalhada pela Polícia Civil é de que Diego não aceitava o fim do relacionamento.
0: O delegado Luiz Henrique reforça que essa é, nesse momento, a principal linha de investigação, construída a partir dos indícios já reunidos pela Polícia Civil. O caso, no entanto, continua sendo apurado para esclarecer todas as circunstâncias dos fatos.
7: O corpo de Diego da Silva Rodrigues, de 35 anos, foi sepultado na manhã de hoje, no cemitério municipal de Alambari. Já o corpo de Sara Letícia Antunes Oliveira Rodrigues, de 25, foi sepultado também na manhã de hoje no cemitério São João Batista, em Itapetininga.
0: E amanhã, no comentário do dia, o delegado, né, Dr. Luiz Henrique Sobia Nunes, vai trazer mais detalhes sobre esse caso.
7: Jornal do Meio Dia, agora 12:39.
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12: Receber bem os outros é sempre um sinal de educação, sinal de respeito, sinal de consideração. Se isso é verdade a nível pessoal, muito mais o é a nível de país. Uma Copa Mundial de Futebol é muito mais do que partidas com vitórias e derrotas. É, antes de mais nada, um momento especial de confraternização de todos os povos do mundo. Por isso mesmo, quem abriga um evento dessa envergadura precisa ter o tato, precisa ter o preparo, precisa ter educação especial para isso. Infelizmente, na atual Copa, isso não está acontecendo. O principal anfitrião, que diz ser o país mais poderoso do mundo, que deveria dar o exemplo, até pelo nível de cultura que diz ter, está dando uma péssima demonstração de discriminação, de preconceito. Nós estamos vendo lá equipes de diversos países sendo humilhadas com abordagens, revistas, expulsões e até retenção. Nós lembramos que o Brasil sempre soube receber muito bem as delegações estrangeiras em todos os eventos esportivos e de qualquer natureza que realizou. A Europa e a Ásia também. Infelizmente, O país que se diz o mais poderoso do mundo está dando um exemplo desolador, não pelo seu povo, que é um povo admirado, mas pelos seus atuais dirigentes. Não deveria estar misturando problemas políticos com o esporte. A civilização não pode andar para trás. A civilização não pode e não deve conviver com a grosseria. Infelizmente, essa postura dos dirigentes dessa potência encontra ainda defensores aqui em nosso meio, coisa que nós não conseguimos entender. Independente do que esteja acontecendo lá, vamos continuar aqui no Brasil o respeito por todos os povos, por todas as culturas, por todas as raças. Mesmo porque todos nós temos sempre alguma descendência estrangeira. A grandeza do Brasil é, acima de tudo, uma grandeza espiritual. Grandeza de saber tratar todos os seres humanos como iguais, como credores do maior respeito. Que Deus permita que o povo brasileiro possa sempre continuar dando o verdadeiro exemplo de solidariedade humana para todo mundo, inclusive para aqueles que não sabem fazê-lo. Esse é o nosso comentário de hoje. Um grande abraço a todos os nossos ouvintes.
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0: Este horário é reservado para informações do Plano Familiar Camargo.
7: Faleceu às 6h58 da noite de ontem, em Itapetininga, Clarice Kalimann Vieira. Clarice contava com 82 anos, era casada com o senhor Geraldo Lopes Vieira, deixou os filhos José e Maria de Fátima. O seu velório está acontecendo no Memorial Antônio Ferreira de Camargo e o seu sepultamento acontece às 15h de hoje no cemitério São João Batista. Faleceu às 7h12 da noite de ontem em Itapetininga, Luiz Adão de Oliveira. Luiz contava com 84 anos, era casado com a senhora Maria Aparecida Ferreira de Oliveira, deixa o filho Márcio. O seu velório está acontecendo no Memorial Antônio Ferreira de Camargo e o seu sepultamento acontece às 17h de hoje no cemitério São João Batista. Essas foram as notas de falecimento de hoje, os nossos sentimentos às famílias enlutadas.
0: Plano Familiar Camargo. 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
0: A Polícia Federal apresentou ontem um novo relatório que amplia uma investigação envolvendo o banqueiro Daniel Vorcaro e nomes importantes da política brasileira.
7: E quem traz os detalhes é o repórter Alan Barbosa.
13: Viagens para Nova York, Lisboa e para os Alpes franceses. Tudo pago por Daniel Vorcaro. A Polícia Federal entregou ao ministro André Mendonça, nesta terça-feira, um novo relatório apontando as relações do senador Ciro Nogueira, do Progressistas do Piauí, com o dono do Banco Master. O ministro quebrou o sigilo do documento. As benesses seriam, segundo os investigadores, pagamentos pelos serviços prestados pelo ex-ministro da Casa Civil do governo Bolsonaro. A viagem para Lisboa teria contado com outro passageiro e hóspede ilustre em um hotel de alto padrão, o presidente da Câmara, o deputado Hugo Mota. Segundo a PF, Ciro Nogueira teria sido mais beneficiado com a gratidão de Vorcaro. Os gastos com as viagens variam de 300 mil a 500 mil reais. As informações estão em celulares apreendidos pelos investigadores. O nome do ex-presidente do Banco Central, Roberto Campos Neto, aparece pela primeira vez nos diálogos entre o então diretor do BC, Paulo Sérgio Neves de Souza, com Vorcaro. A conversa entre os dois estava relacionada à chamada Emenda Master, apresentada pelo senador Ciro Nogueira ocorrer em 2024. Paulo Sérgio alerta Vorcaro que o mercado estava colocando emenda na conta do banqueiro e também de Campos Neto, e chama a atenção para a proximidade do senador com o ex-presidente do BC. A emenda Master, que não foi aprovada, aumentaria o valor máximo do Fundo Garantidor de Crédito, FGC, de 250 mil para R$1 milhão, o que sextuplicaria os negócios de Vorcaro, segundo estimou um diretor do Master em outro diálogo. Até o fechamento deste boletim, nenhum dos citados tinham se manifestado. Agência Rádio Web de Brasília, Alan Barbosa.
7: E o Ministério da Educação anunciou na manhã de hoje uma mudança importante para os candidatos que ainda não pagaram a taxa de inscrição do Enem.
0: É, o prazo que terminaria hoje foi prorrogado. Agora, os estudantes têm até a próxima segunda-feira, dia 22, para fazer o pagamento da taxa de R$ 85,00 e garantir a participação no exame.
7: Na prática, quem ainda não conseguiu quitar o boleto ganhou mais alguns dias para regularizar a situação. Mas é importante lembrar que apenas preencher a inscrição não confirma a participação. Para os candidatos que não tiveram direito à isenção, a vaga no exame só é garantida depois que o pagamento da taxa é efetivamente realizado.
0: A guia de pagamento é emitida na página do participante no portal do INEP. O valor pode ser pago em qualquer banco, em casas lotéricas, por aplicativos bancários, cartão de crédito, débito em conta e também via Pix, utilizando o QR Code que aparece na própria guia.
7: Jornal do Meio-Dia, agora meio-dia 51.
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0: A primeira turma do Supremo Tribunal Federal condenou ontem o ex-deputado Eduardo Bolsonaro por um crime relacionado a investigações que envolvem o ex-presidente Jair Bolsonaro.
7: A decisão também abordou a atuação de Eduardo Bolsonaro nos Estados Unidos durante o andamento do processo. E quem traz mais detalhes sobre essa decisão é o repórter Alan Barbosa.
13: A primeira turma do Supremo Tribunal Federal condenou por unanimidade o ex-deputado Eduardo Bolsonaro pelo crime de coação à justiça para intimidar a corte no julgamento do pai dele, Jair Bolsonaro. A pena é de 4 anos e 2 meses de prisão. Eduardo está nos Estados Unidos desde o ano passado e de lá, segundo a acusação, articulou sanções ao Brasil. O tarifaço anunciado por Donald Trump, as cassações de vistos de autoridades e a aplicação da Lei Magnitsky. O relator da ação penal, ministro Alexandre de Moraes, exibiu vídeos no julgamento produzidos pelo próprio Eduardo, assumindo a articulação das sanções junto ao governo Trump.
14: Não há nenhuma dúvida de que sempre coação no curso do processo é um crime grave contra a administração da justiça. Mas as circunstâncias judiciais desse caso específico são mais graves ainda porque houve uma atuação de um ex-deputado federal representando-se ou se colocando como representante do povo brasileiro num governo estrangeiro atuando contra o povo brasileiro, atuando contra as instituições brasileiras, atuando contra o poder judiciário brasileiro.
13: Eduardo Bolsonaro foi defendido pela Defensoria Pública da União porque não constituiu advogado. Os defensores Esdras dos Santos Carvalho e Antônio Ezequiel Inácio Barbosa sustentaram que as falas de Eduardo foram manifestações de um parlamentar e, por isso, não configura crime. Também pediram a suspeição do ministro Alexandre de Moraes, que foi sancionado pela Lei Magnitsky. O ministro Flávio Dino, presidente da turma, não recepcionou a alegação, assim como os outros ministros.
15: Neste caso concreto, a dicção do preceito legal fala que o julgador tem que ser diretamente interessado no feito. Qual o interesse direto que um julgador, o ministro Alexandre, tem neste feito? Qual o proveito? Qual o benefício? Ou qual o prejuízo? Direto. O que a norma fala é interesse material. Alguém vai ganhar dinheiro aqui, a mais ou a menos, dependendo do desfecho deste processo? Alguém terá ou não um gravame alcançado ou removido em face do resultado desse processo? Claro que não.
13: Eduardo Bolsonaro não compareceu ao julgamento e foi condenado com os votos de Moraes, Carmen Lúcia, Cristiano Zanin e Flávio Dino. A quinta cadeira está desocupada desde a saída do ministro Luiz Roberto Barroso. Agência Rádio Web de Brasília, Alan Barbosa.
0: E assim a gente coloca um ponto final no Jornal do Meio-Dia desta quarta-feira.
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0: É, mas a programação da Superdifusora FM segue cheia de atrações para você.
7: Já está chegando por aqui ele, Libório, que comanda a partir da 1 da tarde o seu show sertanejo.
0: 3 da tarde tem o programa do Juninho.
7: E às 4h30 começa a jornada esportiva.
0: Às 5 da tarde a bola rola para Inglaterra e Croácia.
7: 7h20 da noite é a vez do Esporte em Debate.
0: 9 da noite aí vem a Voz do Brasil.
7: E às 10 da noite é a concentração.
0: 10h30, jornada esportiva.
7: E às 11 da noite você acompanha aqui na Superdifusora o jogo de Uzbequistão e Colômbia.
0: Muito bem, e assim nós agradecemos a sua audiência, né, aqui no Jornal do Meio Dia. Estaremos de volta amanhã com mais notícias para você.
7: Uma ótima tarde a todos e até amanhã.
0: Boa tarde e até lá.

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1: Cubra-me com seu manto de amor. Guarda-me na paz desse olhar.
2: Ó incomparável Senhora da Conceição Aparecida, Mãe de Deus, Rainha dos Anjos, Advogada dos pecadores, refúgio e consolação dos aflitos e atribulados. Ó Virgem Santíssima, cheia de poder e bondade, lançai sobre nós um olhar favorável para que sejamos socorridos em todas as necessidades em que nos acharmos. Lembrai-vos, Clementíssima Mãe Aparecida, que não consta que de todos os que têm a vós recorrido, invocando o vosso santíssimo nome e implorando vossa singular proteção, fosse por vós alguma vez abandonado. Animado com esta confiança, a vós recorro. Tomo-vos de hoje para sempre por minha mãe, minha protetora, minha consolação e guia, minha esperança e minha luz na hora da morte. Assim, pois, Senhora, livrai-me de tudo o que posso ofender-vos e a vosso Santíssimo Filho, meu Redentor e meu Senhor Jesus Cristo. Virgem bendita, preservai a esse vosso indigno servo, a esta casa e seus habitantes da peste, fome, guerra, assaltos, ruas, tempestades e outros perigos e males que nos possam flagelar. Soberana Senhora, dignai-vos dirigir-vos em todos os negócios espirituais e temporais. Livrai-nos das tentações do demônio, para que, trilhando o caminho da virtude, pelos merecimentos de vossa puríssima virgindade e do preciosíssimo sangue de vosso Filho, vós possamos ver, amar e gozar na eterna glória. Assim sendo, por todos os séculos dos séculos. Amém.

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3: Boa tarde, Liba, tudo bom? Liba, só para avisar, o Marquinhos Saborosa, ele entregou minha botina aqui, tudo ralado, estourado, Liba, só porque comprou uma nova. Exposição acabou e ele acabou com a minha botina também. É duro de lidar, Liba. Segue o líder.
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0: Alô, Itapetininga!
1: O papai chegou!
0: Está começando pela nossa super difusora mais um show de alegria. Mais um show de música bonita, música sertaneja. Tem pagode, forró, o melhor da música gaúcha. Um show de audiência total, porque não tem pra ninguém. Você ficou muito bem informado, muito bem informada. Tivemos aí mais uma super edição do tradicional Jornal do Meio-Dia. O melhor jornal de rádio, sempre com os melhores. Antônio Luiz, Juliana Fernandes, Antônio Rodrigo. Informação de montão. Daqui pra frente, tomba o carrinho de mexerica. Só dá show do Liba, show sertanejo. 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
2: Brasil!
0: Aquele super boa tarde pra você que mora pela nossa região, bairros e distritos vizinhos, cidades vizinhas na audiência. Boa tarde e boa tarde para você aqui da nossa querida e grande Itapetininga. É quarta-feira, 17 de junho, o ano é 2026 e a temperatura tá daquele jeito, hein? Tá chique no Billy, 20 graus neste momento na terra das escolas. E a gente quer aqui, ó, desejar aquele super boa tarde para você aí na lida, na luta, trabalhando e acompanhando o nosso programa, e para você que me ouve no seu carro, aqui pela cidade, tá pela região, tá trabalhando com seu táxi, ônibus, Uber, van, caminhão, obrigado pela carona, pela sintonia certa. Pra todos os motoristas, eu sempre mando
3: aquele abraço.
0: Ah, você, amigão comerciante, na torcida aqui, meu, pra que você continue faturando bastante. O show sertanejo mais uma vez tem sim a produção e a apresentação do seu amigo Libório.
4: Segue o líder.
0: Programação sempre sua, o ouvinte mais inteligente do rádio que vai comigo até as 3 da tarde. Ouvir muita moda, moda boa, nova, véia, bem véia. Tem moda mais ou menos por aqui também, moda meia boca. Aqui tem de tudo pra você, tem o seu zap, tem o seu áudio, combinando com você, ó. Até 15 pras duas, você pode deixar o seu recadinho aqui, tá bom? Até as 13 horas e 45 minutos eu recebo a sua mensagem, o seu zap, o seu áudio. Áudio com até 15 segundinhos a gente coloca no ar, a gente manda bala, manda você aqui, ó, falando no rádio. 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Já de cara, te mandar um boa tarde pro casal do meu coração, firmes e fortes, os dois.

0: Participaram ontem, 3 acertaram. Hoje o bolão vai valer R$150. E a Valdirene da Vila Rio Branco estava ganhando sozinha o bolão. Colocou 2-0 e nos acréscimos do jogo saíram mais 2 gols. Ela não colocou 3-1 e ficou de fora. Hoje Sandrinho da Floricultura, Henrique Bibi e também Sidney Alves da Nova Itapetininga vão poder mandar 3 palpites para a gente aniquilar aqui esse bolão do Tubarão. Jogo Inglaterra e Croácia, 16h, hein? Cada um desses aí, ó, cada um poderá dar 3 palpites para o jogo de hoje. Se somente um acertar, leva 150. Se 2 acertarem, dividem. E se os 3 acertarem, 50 para cada um. 50 já está garantido. Se acertarem hoje, o palpite para Inglaterra e Croácia, que teremos aí às 16h, em jogaço, jogaço, no Bolão do Tubarão. Nanine Aves trazendo esse momento no show do Liba. Fala comigo, meu pré-candidato a federal.
1: Boa tarde, Liba. Tamo na sintonia aí, ó, 94.5. Um abraço pra você e pra todos os ouvintes aí. Um grande abraço do Marcelo Nanini. Segue o líder.
0: Valeu, garotinho. Valeu, diga que valeu. Sidney Alves, que tá na parada. Alô, Sidney. Tá querendo o Zezé de Camargo e Luciano aqui, ó. Vamos atender o Sidney. Sidney, pode mandar 3 palpites aí pra gente até o final do programa, certo? Hoje tem Inglaterra e Croácia. Você, o Henrique e o Sandrinho da Floricultura poderão mandar 3 palpites hoje. E hoje a gente vai aí ter o ganhador ou os ganhadores do nosso Bolão do Tubarão. A Elaine de Angatuba está pedindo Leandro e Leonardo, a gente vai trazer na sequência. Leandro e Leonardo também para a Luísa de Vila Oliveira, que é fã, fã incondicional. 1:09 mais 30 segundinhos agora. Aí, Mirosmar, mandando bala no show do Liba.
2: Aí, galera, aqui quem fala é o Zezé de Camargo. E aqui é o Luciano. Ô, Libório, rapaz do show sertanejo. Senta uma do Zezé de Camargo e Luciano aí, rapaz. É isso aí, garoto. Tchau, tchau.
0: A paixão.
3: A paixão move o coração. Entra pelas veias, explodindo sentimentos de ilusão.
0: Quem é o dono dos seus olhos na sequência?

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12: E já estamos de volta, meu. Aqui na mais ouvida, na melhor de todas. É lógico, é a rádio feita pra você.
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17: Abração do Gilberto.
18: Abração do Gilmar.
17: Ô, Libório, programa Show Sertanejo.
18: Continue aqui com ele, hein?
17: Abraço, Libório, do Gilberto e Gilmar.
18: Abração.

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3: Tudo preparadinho para mais duas antigueiraças aqui no nosso programa. Agradecendo a todos aí que estão acompanhando o Show do Liba. Quero mandar um grande abraço aqui para você que acompanha o nosso programa, nos dá essa audiência total em toda a cidade e em toda a região, hein? O negócio é bruto aqui, hein? Negócio é bruto. Tem duas daquele jeito para você matar saudade comigo. E eu quero agradecer aqui, deixa eu começar agradecendo aqui a Renata, ali no Orquidário Machado, todo o pessoal no Sabiaúna, ouvindo o nosso programa. Boa tarde a todos aí. Aí também para o Rogério Lima, o nosso locutor de rodeio oficial. Alô, Rogério Lima, esposa Patrícia, os filhos, o Antônio Henrique e a Ana Beatriz, obrigado pela companhia. Alô, Tonhão, Lola, abraço para vocês aí também. O Diegão Fernando, ligado com a gente ali no Jardim Mesquita, oferecendo as músicas para o filho Theo Augusto, para o pai José Fogaça e a todos os amigos. Abraço aí, Diego Fernando. Mando um boa tarde aqui também. Deixa eu mandar um grande abraço para a nossa ouvinte, a Lúcia, ali do Cercadinho, região do Carvão, mandou o áudio aqui. É meio difícil de entender o jeito que ela fala aqui, mas vamos colocar o áudio, vai.
4: Boa tarde, Libora. Aqui é a Lúcia do Cercadinho. Eu queria pedir uma música do Teodoro Sampaio, do Pitoco, do cachorrinho Pitoco.
3: Pitoco.
4: Queria oferecer a música para todos os ouvintes que estão ouvindo. Meu marido Paulo, para minha filha Pâmela. E para você, sua família, Deus que abençoe, segue lindo.
3: Abraço, filho, abraço. Tá jururu, hein? Tá jururu. Sorta a voz, mulher, sorta a voz. Alô, Solange, na Vila Palmeira, grande abraço pra você aí, Lima, tudo bem? Estou ligadinho aqui, ó. Manda moda pra nós, porque estamos seguindo o líder. E o Mineirinho, sanfoneiro dos bão, motorista dos bão, cachaceiro, melhor ainda. Alô, Mineiro, grande Mineirinho, Lima, boa tarde, irmão. Estamos no Bar do Zito. Manda pra nós aí um abraço, hein? Alô, Mineirinho, tem Mococa e Moraci pra você. Grande, grande Mineirinho. Esse é das antigueiras, esse é gente boa demais. Valeu, Mineiro, a todo o pessoal no Bar do Zito aí, ó. Aquele abraço. Sandro Araújo, nosso querido sumô, ligado ali no Bela Vista, Liba. Manda uma daquelas, hein? Forte abraço e segue o líder. Valeu, sumô. O Claudinei Alves na Nova Itapetininga, seguindo o líder. Boa tarde. Sueli Teodoro na Vila Nastri, Liba. Que Deus abençoe sua quarta-feira. Beijos. Valeu, Sueli. Ótima tarde, querida. A todo o povo da Vila Nastri. A Maria da Conceição Faria, Jardim Brasil, também ligada, mandou joinha pra cá. Valeu, Maria da Conceição Faria. Tudo de bom pra você. A Daniele Choquete, Liba. Passando aqui para dar a todos aí vocês uma ótima tarde. Tô aqui no trabalho ligadinha. Abraço a todos e segue o líder. Alô, Daniele. Ela trabalha ali na Balança, ali na região do bairro da Conceição, acompanhando nós aqui, né, Daniele? Tudo de bom pra você. E o Rafael? Rafael mandou áudio pra cá. Alô, Reinaldo Ginês. Ó, chegou o recado pra você aqui, Reinaldo.
5: Boa tarde. Rapaz, você não sabe quem que veio aqui no Bar do Zito buscar feijoada domingo? Reinaldo Ginês. E o homem tava com fome, viu? Quis nem sentar, ficou de pé esperando. Valeu, segue o líder.
3: Valeu, Rafael, grande abraço. Ah, Ginês, até em domingo o cara come feijoada, meu. Valeu, valeu, diga que valeu, grande povo bacana aí no Zito. O Edilson Carneiro, Chiruzinho, tá ligado, tá querendo milionário e José Rico aqui. Fala, Chiru!
6: Boa tarde, Liba, belezinha? Hoje vai especial pra turma da educação, para o Ângelo, para o Fio, para o Micoquinho, pro Carlão, pro Abel, que jogou muita bola comigo contra e a favor. Abração, Abel. Manda pra eles Estrada da Vida. Segue o líder.
3: Valeu. Ó, essa música do milionário José Rico tem pedido aqui da Dilma de Fátima também. A Dilma tá muito triste. Perdeu o primo lá, o Pedro, né? Da oficina Terra Tratores. Nosso ouvinte de todos os dias aí. Infelizmente veio a falecer. E ele era fã de milionário José Rico. E a Dilma tá querendo aí, ó, a música, uma das músicas que ele gostava muito, que é A Estrada da Vida, e tá no pente o modão aqui, tá bom? Abraço, Dilma de Fátima. Esses dias perdemos aí o Marcos Fragoso, outro grande amigo e ouvinte, e ontem tivemos aí o sepultamento do Pedro ali da oficina Terra Tratores, que nos deixou também. Que Deus possa receber as almas aí dos nossos amigos e confortar os corações de todos os familiares. O Luciano oferece as músicas para o Liba, para o Preto ali do bar e para toda a família dele. Valeu, Luciano! O Ney, meu amigo Ney, Ney do Uber, mandou o recado para cá. Fala, Neizinho!
7: Boa tarde, Liba. Tudo bem com você por aí?
3: Chique!
7: Deixa eu falar. Vou pedir uma música para você do Roberto Carlos, Todas as Manhãs. Ela vai para lá, o Leandro da LBL, o Lesão. Para aí, pô. Para todos os caminhoneiros e os motoristas de aplicativo, devido a essa chuva que tivemos esse final de semana, essa semana aí, choveu bastante, né? Eu ia pedir essa música ontem, mas daí eu não estava aqui, não consegui pedir ela. E segue o líder, segue o líder.
3: Valeu, garoto. Alô, Conceição Rosa, Margarida Lopes aí no Parque da Lagoa, aquele grande abraço. Ótima tarde para vocês aí. Com a palavra, o nobre vereador Miguel Turmeiro.
8: Liba, boa tarde. Tudo bem com você, Liba?
3: Bom, filho.
8: Liba, capricha uma moda boa aí pra nós oferecer pro nosso povão, pra nossa querida Itapetininga, área rural, também o distrito. Enfim, pra todo mundo, Liba. Deus abençoe.
3: Amém, menino.
8: Segue o líder.
3: Valeu, valeu, Miguel Turmeiro. Abraço pra você, querido. Bom, deixa aqui já passar os três ouvintes que estão concorrendo hoje. Hoje sai o bolão do Tubarão de qualquer jeito. E tenho aqui os palpites, ó. O Sandrinho da Floricultura foi um dos que acertaram o segundo resultado de ontem, né? 3-1 tivemos ontem. E ele já mandou os três para hoje, ó. Inglaterra 2, Croácia 1. Inglaterra 1, Croácia 1 e Inglaterra 1, Croácia 0. Palpite do Sandrinho. O Sidney Alves colocou aqui, ó. Inglaterra 2, Croácia 1. Empate também, Croácia 1, Inglaterra 1. E o terceiro palpite dele, 3-3. Olha, se der 3-3 aqui, leva sozinho, hein, Sidney? E o nosso amigo Henrique, que também acertou ontem, colocou 2-1 para a Inglaterra, 2-2 e 2-1 para a Croácia. São os três que estão concorrendo hoje. Hoje sai 150. Sai para um, sai para dois ou para três. Ou um leva sozinho, ou divide em dois, ou divide em três a parada de hoje, beleza? É, logo mais tem Inglaterra e Croácia. Alô, Dona Nilde, seu Paulino no Gramadinho, aquele abraço para vocês aí. Olha só, mineirinho, vamos voltar no tempo, hein? Mococa e Moraci, Jardineira do Adeus, pro povo lá no Bar do Zito. Estrada da Vida na sequência.

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3: E já estamos de volta, meu. 10 minutinhos para as duas aqui na melhor. 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
3: 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Vai informando a hora pra você aí, meu. 10 minutinhos pras duas no show

0: diga pra mim como é que você acordou hoje. Acordou chique, nobile, bagualando? Ou acordou meio jururu? Ai, meu jururu! Com esse frio aí, já viu como diz caboclo Zé Vicente, é de encolher o canivete, hein? Barbaridade, meu, barbaridade! Tô escutando o Zé Vicente de madrugada, 5 e pouco, puro suco, dando azia já, hein? 5 e pouco da manhã. Esse puro suco aí deve estar tomando alguma coisa, meu. A gente precisa descobrir o que será que ele anda tomando. O cara deve estar no rebite, meu. Não é possível, não é possível. O cara inferniza a vida de todo mundo aqui na Super Difusora. 5 e pouco lá, o Zé Vicente, hein? Abração pro Puro Suco, hein? Puro Suco tá ligado, hein? Querendo coro cocó, hein? É, Pião Carreira e Zé Paulo, hein? Ai, meu pai amado, é falta do que fazer, pai. É falta do que fazer, o cara atormenta, meu. É, ele ouve o Puro aqui no programa e fala depois lá, o Puro é dose, hein? O Puro é dose, meu. Que praga, hein? Que praga. 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Já vou. 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
0: Agradecendo aqui a Lizete do Turvo. Alô, Lizete, minha querida. Solta a voz aí, porque a sua tia Floriza, ela adora quando você fala comigo aqui, corintiana.
3: Boa tarde, Libório. Gostaria de ouvir a música do Teodoro e Sampaio, Os Quatro Cantos da Casa. Ofereço para a Neuza Fadiga e a tia Floriza. E segue o líder.
0: Oi, falou, Bito. Essa música é linda, Quatro Cantos da Casa. A gente vai trazer depois, eu, Teodoro e Sampaio. Ó o Henrique aqui. O Henrique tá na parada hoje, tá na parada hoje. Ele, Sandrinho da Floricultura. Esse é o Henrique Bibi. E tem o Sandrinho da Floricultura e o Sidney Alves, os três hoje. Hoje sai o bolão do Tubarão, 150 conto. O Henrique mandou o áudio pra cá. Fala comigo aí, Bibi.
4: Boa tarde, pode falar pra você, toca pra nós, mundão, hein, rapaz. Estamos aqui na obra, aqui no Tívoli, condomínio Tívoli. Toca o modão pra nós, hein. Obrigado.
0: Valeu, valeu, diga que valeu, diga que valeu, garotinho. Dalva Ribeiro, no alto de Vila Piedade. Alô, Dalva, tudo de bom pra você aí, querida? Ela mandou aqui, boa tarde, Liba, tô seguindo o grande líder. Aí sim, quem também mandou o áudio pra cá, opa, agora o Daniel tá com a camisa do Brasil lá, é, aí sim, aí do valor. Fala, Daniel.
5: Fala, meu amigo Liba, beleza, boa tarde, quartou por aqui. Estamos ligadinhos na sua programação, seguindo o líder. E manda um modão aqui para nós da Dridic Portões. Falou, abraço, Libório.
0: Valeu, querido, a todos aí da Dridic, aquele abraço. A Evelia Aparecida ali no Turvo, Liba. Meu pai tá querendo ouvir aí o Gino e Geno. Estamos te ouvindo aqui no Turvo dos Rodrigues, seguindo o líder. Pintando Gino e Geno, a gente traz esse modão aqui, tá bom, Eveli? Abraço aí pro tio Gilberto Siqueira. Deixa eu ver aqui, deixa eu ver. Ai, pai do céu. Adilson Gaúcho tá por cá. Ele falou, Liba, o mineirinho, pai drasto, só dá trabalho, Liba. Pingaiada, Liba. Imagina, mineirinho, pingaiada. Que é isso, Gaúcho, tá por cá, fale comigo.
6: Boa tarde, Liba, a todos os ouvintes. Gaúcho por cá, já sintonizado. Só aguardando as antigueiras. Segue o líder e vai, Corinthians.
0: É, as antigueiras já foi. É que tem muito ouvinte aqui, ó. Acabei deixando você pra frente, né? Pra frente. Daniel, na construção civil, fala, maleta.
7: Boa tarde, Liba. Estamos na escuta do seu programa aqui na obra. Manda um modão sertanejo pra nós aí. E manda um abraço pros meus amigos aí, o Eliezer e o Batista do grupo Nagandaia. Boa tarde pra nós e segue o líder.
0: É, ele colocou aqui, manda um pix, tô com sede. Eu vou mandar o pix pra você aí, aguenta aí, aguenta aí. Vou mandar parceladinho, tá bom? Você vai gostar do pix que eu vou mandar pra você aí, beleza? O Elinho, pessoal no Lar São Vicente de Paulo, ouvindo a gente aqui. Liba, tudo bem? Uma quarta-feira abençoada pra você. Toca uma moda boa aí para os idosos aqui no Lar São Vicente de Paulo. Estão todos sintonizados no seu programa. Segue o líder, Deus abençoe. Alô, Elinho, a todos os nossos queridos idosos aí. Aquele abraço, obrigado pelo carinho, obrigado pela sintonia. Tia nós, povo maravilhoso. Mauricinho, Mauricinho Diniz está aqui. Tarde, Liba, boa tarde. É, um abraço e segue o líder, valeu. Valeu, Maurício Diniz, obrigado pela sintonia, meu amigo. Mamãe Dona Isabel também. A Marlene Banharoto tá aqui, ó, estamos na escuta, Liba. Uma quarta-feira abençoada a todas e a todos e segue o líder. Valeu, Marlene Banharoto. Sandrinho Serralheiro, Sandrinho da Fátima. Boa tarde, tudo bem com você? Deixa eu participar do bolão também, Liba. Palmeiras 7, Corinthians 1. Mas o senhor é engraçado, não? O senhor é muito engraçado, não? É, você teria que colocar aqui, ó, 100 Mundial 7 e bicampeão 1. Aí daria certo, beleza? Um grande abraço, meu amigo, ele coloca aqui. Valeu, Sandrinho! Tudo de bom pra você, meu irmãozinho? Esse é o Brad Pitt da turma. Te contar, o cara vive no perfume. Passa um perfumão lá que eu vou te contar, hein? Passa, como diz o Zé Vicente, uma água de arfazema lá, ó, hein? Cheirosão, cheirosão, Sandrinho. É, e contar, hein? Da mesma empresa que a Aninha, a enfermeira, compra, o perfume é o do Sandrinho. Marcão Pedreiro, ô Marcão, solta a voz aí, meu amigo.
8: Ô, Liba, boa tarde, Liba. Marcelo, vai deixar um abraço pra você aí. É o seguinte, manda um adão aqui pra nós aqui. Os pessoal aqui da obra do LM Mercado.
0: Opa!
8: Pessoal, gente boa. Paulo, Guilherme e Jonathan. E segue o líder.
0: Falou, querido. Dito Bolacha, nosso eterno centroavante. O Liba deixava o Dito Bolacha na cara do gol. O Dito Bolacha não perdia gol. Bem melhor que o Yuri Alberto. Bem melhor que o Rafinha. Bem melhor que o Neymar. Fala, Dito.
9: Boa tarde, Libor. Manda um musicão pra Terba de Fátima, pro Luciano, pro Claudinho, pro Jaiminho, pro... pro Bão, pro Elinho, para o Porvinha, para todo que está na escuta. Segue o programa, segue o líder, fique com Deus.
0: Amém, querido, amém. Último áudio para fechar esse bloco, antes do Tata Mota, ele. O boca de pneu, o boca de gamela, ripiadão da Sabesp. Fala, Eduardo.
10: Tá, deu boca de sacola, manda madão para nós. Pode ser essa mesmo, hein, que já tá na ponta da agulha. E eu tô no corre aqui. Tô trabalhando mais que o maquiador do Zé Ramalho. Valeu, seguindo bonito.
0: Ai, pai do céu. Tá trabalhando mais que o maquiador do Zé Ramalho? Tá trabalhando mais que o pente da Maria Bethânia? É, não é fácil a sua vida, né, filho? Não é fácil. Joga no time do Celso Marques, aí tem que trabalhar mesmo, tem que correr mesmo. Alô, Eduardo, o Emerson do Uber? Pra você rir, né, Eduardo? Você ri. O senhor é cheio de graça, né? Alô, Emerson do Uber, abraço pra você. Liba, homem de duas nações, bora torcer para Portugal. Tamo junto, hein? Tamo junto, Liba. Minha família inteira é portuguesa. Gostei da sua camisa, hein? Bonita camisa aí. Metade seleção brasileira e metade seleção de Portugal. Vamos confiar no nosso CR7 hoje, né? Porque o tal do Messi ontem pegou baba. O Tardo Messi é estrela, hein? Pegou um goleiro lá que a bola, quando foi, o goleiro falou que vou recolher essa bola. Tudo pra ajudar o argentininho lá, né? Coisa de louco. Nós somos CR7. Valeu, Emerson. Tamo junto. Abraço pra esposa Rosângela. Obrigado pelo carinho. Obrigado pela sintonia. É hora de moda boa, 2:04. Vou fazer o seguinte. Moda boa em dose dupla, porque a Lizete tá querendo quatro cantos da casa. A Renata do Sabiaúna gosta desse modão e a dona Neuza Fadiga é super fã de Teodoro e Sampaio. Antes tem Tata Mota falando comigo, Tatazinho.
11: Fala, Liba! Tata Mota seguindo o líder. Sexta-feira, Rancho Fundo, às 10 da noite. Sábado, quiosque do Ney no Morro do Alto, às 10 da noite. Domingo, Bar da Curva, na Varginha, às 7 da noite. Manda um abraço aí pra minha mãe, Carmen Mota, Ginete Mota, Trotro, Vodilho, Xavier, Anísio, Mano do Poceu, Adriano Bomba, Pedalinho, Marcinho, Picaretinho, Dantena, Tata Gaguinho, Lona Mota, Jéssica, Moto Fernando, Antônio, Marco, Bonino, Buio Pena e todos os audiências aí. Manda um modão pra nós e segue o líder!
0: É, moda boa demais!
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0: Essa tem endereço certo, amor amigo, Divino e Donizete.
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0: Na sequência, quatro cantos da casa.
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0: Vai demorar um pouquinho, tá chegando o inverno, mas logo chega a primavera.
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7: 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Alô, maninho Robson, aquele abraço, menininho. 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

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Meu maninho Emerson Duber já informou por aqui, Porto.

0: horas e 19 mais 30 segundinhos, Big Forte informando a hora. 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Valeu, Márcio! 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
3: Oi, Inácio, olha quem chegou por aqui, Inácio.
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3: Fala sério, Inácio, você gosta, né, Inácio? Você é meio bocozão mesmo, hein?
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3: eu quero agradecer aí esse povo que participou hoje comigo. Tem gente mandando áudio, mandando participação ainda. Agora a gente já não recebe mais, tá bom? Só lembrar o pessoal aí, até 15 para as duas. Um abraço aí para o maninho Reinaldo Inês, hein? Ê, tempo bom, hein, Reinaldo? Você sempre foi um cara de sorte, né? Ô, rapaz, para ter sorte. Barbaridade. Olha o Liba, cabelinho preto na época, rapaz. Não tinha fio branco. Não tinha fio branco, ai, ai, ai. Meu amigo Márcio Mandioca, lá da BH. Alô, Marcião, gente boa, fale comigo.
5: Ô, Libório, boa tarde, meu amigo. Estamos aqui mais uma vez na sua audiência. Manda um modão pra nós aí. E um modão também lá pro Juca, o Juliano e o Renê, que estão tudo na audiência sua lá no Tabonzinho, trabalhando. São fiel a você, Libório. Um abraço.
3: Valeu, meu amigo. Esse é amigo de verdade, hein? Ei, Marcião Mandioca, ali da Vila Belo Horizonte. Abraço a todo esse povo maravilhoso aí. Vamos pra Capão Bonito. O Levino chegou atrasadinho. Hoje eu vou quebrar o galho dele. Vai lá, Levino.
6: Boa tarde, Libório. É o Levino de Capão Bonito. Um pouco atrasado de novo. Mas toca pra nós hoje aí uma música popular brasileira. Adriana Calcanhoto. Naquela estação. Segue o líder e vai, Corinthians.
3: Não vejo a hora. Não vejo a hora de você ir pra aquela estação. Pegar esse trem, você, e levar junto o Puruçu, o Mentor, o Pafuncio, o Bisteca, o Gaguinho. Você sumir da minha vida. Ah, oh, meu pai amado. Alô, Esmeralda Sanches, aí no Rechão. Boa tarde, Liba. Deus abençoe e abraço a todos. Ela diz aqui, eu tô por cá. Abraço pra você, a Esmeralda Sanches. Obrigado pela sintonia. O Alex do Tabonzinho tá querendo a música Surtei. Compadre Felisbino já tocou pra você hoje, tá bom? Você já ouviu hoje. J. Hernani já tá vindo com outra moda aí. Largue mão de perturbar. Abraço pra você e pra mamãe aí, a dona Leni do Tabonzinho. Felisbino já tocou hoje, então fica de boa aí, certo? Quero também agradecer aqui, pam, pananã, pam, olha quanta gente, a Valdirene da Vila Rio Branco. Ô Valdirene, você tava ganhando sozinha o bolão ontem, 2-0, depois ó, dois gols nos acréscimos e você acabou ficando de fora, que azar, hein? Coisas do futebol, né? Valeu, Valdirene, Vila Rio Branco, boa tarde pra você. Anderson Sorocaba por aqui.
7: Boa tarde, Liba, aqui é o Anderson Sorocaba. Ofereço programação para todos na escuta, pra minha mãe, dona Ana, pro Thiago Brian, pro Samuca, pra Val. Toca o modão chonado do Mato Grosso, Matheus Manoel e Boris. Segue o líder. Grande, e vai, Corinthians.
3: Grande abraço. Alô, Valdemiro de Piramboia. Boa tarde pra você, querido. Ele diz, ótima tarde, Liba. Seguindo o líder. Valeu, Valdemiro. O José Levino de Ribeirão Grande falou por aqui também.
8: Boa tarde, Libório. Eu, José Levino, Ribeirão Grande, bairro Ferreira dos Matos.
3: Fala, filho.
8: Eu estou acompanhando. Ontem não pude acompanhar e hoje estou presente. Eu quero ouvir a música... As sete palavras. Uma boa tarde a todos vocês aí da
3: grande rádio. Abraço, Fio. Programação já tá lotada hoje, vamos ficar devendo. Alô, Antony da Chapadinha, boa tarde, jovem guerreiro. Estamos ouvindo você por aqui, seguindo o líder. Valeu, Antony. Pessoal aí na Chapadinha, obrigado pela sintonia. O Ângelo de Angatuba também falou por aqui, ó.
9: Ah, Libório, um modão pra nós aí, Libório. Sou o Ângelo do Faxinal, Angatuba.
3: Fala, Ângelo.
9: Segue o livro.
3: Valeu, querido. Abraço pra você e pra toda a sua família. Olha o engraçadinho. O engraçadinho, meu vizinho, boi da funilaria.
10: Boa tarde, meu amigo Libório. Quarta-feira, meio da semana, dia de tocar um modão bem caprichado pra nós aí. Ô, Liba, toca um modão aí pra turminha da funilaria do boi. E segue o líder. Bibi.
3: Ai, que bonitinho, ai, que bonitinho. Fique na frente a hora que eu chegar. Fique na frente e você vai ver como é que eu buzino. Fique na frente, você vai conhecer o Bibi. Beleza? Alô, Renê da Belo Horizonte. Boa tarde, Liba. Manda música pra nós aqui na obra, ó. Pro Juliano, pro Moisés, filhão do Lebre. E também pro Márcio Mandioca, seguindo o líder. Valeu, Renê. Obrigado pela sintonia, pessoal na obra. Esse pessoal que o Mandioca mencionou aqui, né? Obrigado pela companhia. O André Soares, no Portal dos Pinheiros. Liba, aqui é o André. Toca um modão pra nós aí, ó. Pro Eliel, para o Gabriel, aqui no Trampo, no Bancários. Seguindo o líder, Bibi, ele colocou aqui também. A André, Renato Catraca ligado com a gente na Vila Rio Branco, aquele abraço, valeu Catraca. O Antônio Camargo no Jardim Paulista, Liba, estamos ouvindo seu programa aqui no Jardim Paulista, toca um modão pra nós aqui, ó, eu e a Clarice, e coloca a gente nas orações também. A Maria Diva no Tupi, a Maria Diva tava falando com o Jota Hernani hoje, é, segundo informações aqui, tá tudo belezinha. Tá tudo belê, olha que legal. E aí, Maria Diva?
11: Queria felicitar pra Nora, meus filhos, netos, todas minhas irmãs.
3: É.
11: Ô, Libório, sorteio, põe meu nome no sorteio.
3: E vem de novo com o negócio do sorteio. Tá todo mundo no sorteio, filha, tá todo mundo. Cleide na Belo Horizonte, boa tarde, Liba. Boa tarde, Cleide. A Tânia Sene no Jardim Fogaça ligada. Boa tarde, Tânia. O Nicolas da CPFL. Alô, Nicolas, falou aqui comigo também, cowboy.
12: Tarde, Liba. Manda um abraço pro pessoal da CPFL Serviço aí, Liba. Estamos todos aqui ligados na Super Difusora, a número 1 do Brasil.
3: Valeu, garoto! Momento batata no programa. Alô, Gaguinho. O Gaguinho tá querendo o contato do Reinaldo para comprar o remédio para a mamãe dele. Remédio é bom, viu, Gaguinho? Só não cura gagueira esse Max Vida Forte, viu? É só gagueira, mas para sua mãe vai dar certo, hein? Deixa eu ver o que ele falou aqui no finalzinho.
13: Tchau, obrigado. E segue o líder.
3: Ah, tá. Então manda o áudio de hoje. Vamos lá, Gaguinho. Vamos ver como é que tá hoje o Pega.
13: Bom dia, Elibório. É, tudo bem? Manda um abraço pra galera da LM Locações, da fazendinha do Tioche, hoje na é Vista Alegre, e para todos é os ouvintes, é pro Diegão, pro Lontra, e manda um forte abraço é para sua tia aí, Liba, e fala é para ela que eu sou é gago mesmo.
3: É de verdade, não tem fake nessa, né? Eita, nós, meu pai amado, tia Tere, você tá duvidando do cara, tia Tere, por favor, tia, não faça isso, tadinho do Gaguinho, ele é gago natural, é, minha tia tá lá meio desconfiada ainda, ela não tá meio que acreditando.
14: Liba,
3: oi.
14: Esse cara é gago mesmo ou ele tá fingindo?
3: Ele não tá fingindo, você viu, ele confessou aí, tia, ele confessou. Ele é gago de verdade, tadinho do Gaguinho. Deixa eu ver aqui agora os batatas para finalizar. Os batatas, vamos lá começando então com o mentor que montou esse time aqui. Fala, mentor.
15: Boa tarde, Libório. Mentor falando. Ô, Liba, quarta-feira deliciosa, um solzão gostoso. Hoje é dia de escutar USA for Africa, We Are the World. Mandar um abraço pro Vareta, pra minha namorada Ana Paula. Um abraço pro Miltinho e o João lá da Adega da Chapadinha. Um pro Elinho do Império Multimarcas. E um pra você, meu lindão. E segue o grande líder.
3: Tá esquisito, hein? Tá esquisito. O cara foi em Campinas, trouxe água pro povo. Aí, pelo jeito, veio bebendo a água. Ô, Bisteca, como é que tá a coisa por aí, Bisteca?
16: Fala, seu lindo da buzina. Boa tarde, beleza? Manda a música lá pro nosso amigo, pro Mauro Mortadela, Mr. M, meu pai, pro Datinho, pro Dudu Funileiro, pro Nata Funileiro, pro Pafuncio, pro meu amigo, pro Suco. pro meu amigo Juliano Tapeceiro, pro meu amigo Marco Funileiro, pro Cris Lei. Liba, toca pra nós uma aí hoje. Morango no Nordeste, Laírdo dos Teclados. Ai, segue o líder. Tchau, obrigado. Pressão 12 por 8. Bibi, ela é o morango aqui do Nordeste.
3: É, engraçadinho. Vai pagar o Casadog lá, rapaz. Rogerião Tintas Pig pegou você. Pegou você, seu cartão não passou lá no Casadog. Que coisa feia. É, tô sabendo, tô sabendo. Vai, puro, o cara que não dorme, tá só no rebite.
17: Atenção, Crasebeck! O alô pro Cassinho da Primeira Servida, Bolsaria, Sem Raleria, Nadinho do Show, Dona Marina Pirota, Márcio Pisteco, Nelo, Lavador, Pai do Pai do Mercado, Cristina, Letrônio, Pujão, Turco. Ô, Liba, toca aí pra nós uma boa aí. Cavalo, Baio, Pedro, Bento e Zé, da estrada e segue o líder, Liba, Liba.
3: Cavalo, Baio. Proibido fazer rima nesse momento. Escapou, hein, Puri, escapou. Fora do ar eu vou mandar a rima pra você, beleza? A rima do cavalo baio. Pra fechar, fala pra Fúncio.
18: Pague ele embora, Bibi. Ah, rapaz do céu, sabe que sonhei com o senhor, rapaz. Sonho bom, rapaz, mas não é que o senhor tá pensando, não, seu mente poluída. Ah, sonhei que o senhor tinha montado a banda gaúcha, rapaz. Chamou só as batatinhas pra trabalhar com o senhor pra enfeitar a banda, rapaz. Ah, chamou o senhor por o suco na guitarra e na contrabaixa, mentor, e também no saxofone colocou o senhor Márcio Bisteca, rapaz. E eu na sanfonona, velho, fazia ferver a sanfona, puxava, esticava até o chão, baitela, rapaz. Ah, sabe o quê? E também na bateria o senhor colocou o gaguinho também, rapaz. O Marginho da antena, assim, pra dançar, de bailarina no programa vosso lá, no bailão vosso, rapaz. Ei, diz que o cantor era o senhor, o Feliz Bino tava comandando a festa, rapaz. Ah, o cantor é o ser, rapaz. Você cantava na segunda voz, rapaz. E na primeira voz era tudo, rapaz. Aquela voz maravilhosa, ela ardia até o ouvido da gente, rapaz. Mas ela era firme na cantoria lá, rapaz. Fazia ferver o bailão, mas, senhor amado, segue o líder, bibi.
3: muito engraçado você, Pafúncio. Vou contar um sonho que eu tive com você também, viu? Cê correndinho. Felipe Falcão.
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3: Romiro Leandro é fã da dupla. Que

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9: É, reta final do Show do Liba nesta tarde de quarta-feira, aqui na Melhor. A rádio feita pra você.
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9: 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Confirmando a hora, 2h46 mais 30 segundinhos. 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
9: 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Alô, Manuel e todo o pessoal aí, grande abraço. Ô, Anderson Sorocaba, o que, que você me pediu mesmo? Que eu vou te contar, tô com a cabeça daquele jeito, hein?
7: Boa tarde, Liba, que é o Anderson Sorocaba. Ofereço programação para todos na escuta, para minha mãe, Dona Ana, pro Thiago Brian, pro Samuca, pra Val. Toca o modão chonado do Mato Grosso, Matheus Panoli, Boris. Segue o líder. Mato e vai, Corinthians.
9: Grosso, Mato Grosso e Matias, rapaz do céu. Você não sabe o que que a gente, o que que a gente separou pra você aqui, ó, do Mato Grosso e Matias, pra gente fechar a conta por hoje. É, vamos voltar no tempo aqui, hein? Vamos voltar no tempo. Alô, meu amigo Miguel de Lima. Meu mano Zé do Céu, segura essa saideira aqui. Tô aqui, eu fico falando e tem recadinhos chegando aqui. A Daniele lá, Liba, é de rachar o bico. O povo tá até sonhando com você, você viu? O povo sonha comigo, é coisa de louco isso aqui, Daniele. Nilton Peixoto confirmou a audiência, tá seguindo o líder. Alô, Nilton Peixoto, a você e a todo o pessoal da Comercial Peixoto, aquele abraço! Voltando no tempo com eles, Mato Grosso e Matias. Pedaço de Minha Vida, 8 para as 3. Já já tem programa do Juninho, hein?

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1: E o nosso querido Adalto Som vai trazer os padres do programa e atender aqui os pedidos. Meu amigo Eduardo da Ita Center Móveis mandou um recadinho pra cá.
2: Fala, meu grande amigo Liba, manda oração pro Luca lá. Graças a Deus ele saiu da tubação, já tá mexendo com a mão, graças a Deus. Mas continua orando por ele, tá? Deus abençoe, segue o líder.
1: Tá aí, tá dado o recado. Graças a Deus o Lucas se recuperando, foi destubado. Eita, que maravilha, que bênção de Deus. A Lúcia ali também do cercadinho mandou o recado pra cá, né, Lúcia?
3: Aí se puder, põe meu nome do Paulo na oração final do seu programa, no padre, tá bom? Deus que abençoe.
1: Amém, querida, amém. Lúcia, Paulo, toda a família. O Daniel na construção civil pede as orações aqui do nosso programa. O Antônio Camargo e a esposa Clarice pedindo orações também ali no Jardim Paulista. O meu amigo Elinho pedindo orações para ele e para todos os idosos do nosso lar São Vicente de Paulo. O Diego Fernando pede orações para o filho Theo Augusto, pai José Fogaça e a todos os amigos. Para o nosso querido compadre Felisbino se recuperando cada dia mais, graças a Deus. Para ele, para Lu, para toda a nossa família, para o caboclão Zé Vicente, para a Inha Camomila, para a dona Nilde, para o seu Paulino ali no Gramadinho, sogros do meu Gabriel, padre Zezinho intercede agora por todas as

0: que você e toda a sua família, todos tenham uma abençoada tarde de quarta-feira, em nome do Senhor Jesus.
1: Abençoa, Senhor.
0: A nossa ouvinte, a Lisete Siqueira, ali do Turvo, ganha hoje um delicioso pastel de costela, oferecimento Pastelaria Gimenez. Tá bom, Lisete? Passa a retirar depois aqui o seu Vale Pastel. Padre Alex Nogueira, encerrando. Até amanhã, meu povo de Deus.
2: Em nome do Pai, e do Filho, e do Espírito Santo. Amém. Pai nosso que estais nos céus, santificado seja o vosso nome. Venha a nós o vosso reino. Seja feita a vossa vontade, assim na terra como no céu. O pão nosso de cada dia nos dai hoje. Perdoai-nos as nossas ofensas, assim como nós perdoamos a quem nos tem ofendido. E não nos deixeis cair em tentação, mas livrai-nos do mal. Amém. Ave Maria, cheia de graça, o Senhor é convosco. Bendita sois vós entre as mulheres, e bendito é o fruto do vosso ventre, Jesus. Santa Maria, Mãe de Deus, rogai por nós, pecadores, agora e na hora de nossa morte. Amém. Glória ao Pai, ao Filho e ao Espírito Santo, como era no princípio, agora e sempre. Amém. Jesus, manso e humilde de coração, fazei o nosso coração semelhante ao vosso. O Senhor esteja convosco. Ele está no meio de nós. A nossa proteção está no nome do Senhor, que fez o céu e a terra. O Senhor Jesus Cristo esteja contigo para te proteger. Esteja à tua frente para te conduzir e atrás de ti para te guardar. Olhe por ti, te conserve e te abençoe. Amém. E a bênção de Deus Todo-Poderoso, Pai, Filho e Espírito Santo, desça sobre vós e permaneça para sempre. Amém.
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0: juntos até as 5 da tarde, com o maior carinho, sorriso estampado no rosto. Feliz da vida! Que confio em Deus e tenho bons amigos. Let's go, baby! Quarta-feira, 17 de junho de 2026. Tem muita música, tem a sua participação, óbvio, de grande importância pra gente, através do WhatsApp oficial da SD, a rádio que é feita pra você. Anota aí: 15 99609-7213. Envia mensagens em áudio, texto, pede sua música, oferece para quem quiser. Importante que você participe com a gente. 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
0: 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Zé Neto e Cristiano, Cadeira Cativa.
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0: Ninguém fica em casa, não.
1: Voltamos já. Entra Pitininga, 3:15. Muita música, brindes e alegria. A melhor hora em seu rádio, 3:15. Vamos que vamos, gente.
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8: Já estamos de volta em Itapetininga, 13h18. Muita música tem sua participação. Vamos juntos até as 5 da tarde. Tem Fetiche. Luana Prado.

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1: Toca, Raul, vai.

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1: E essa foi pro meu amigo Jorge. É, o Jorge pediu. Juninho, toca aí, eu te seguro. É, meu amigo Jorge Oliveira, lá do Jardim Marabá, tá na audiência, pediu aqui o Panda, eu te seguro. Aquele abraço, Jorge. Abraços também pra Dona Dalvinha. Boa tarde, Juninho, estou na escuta. Dona Dalvinha, com o rádio ligado. Aquele abraço pra senhora, viu, Dona Dalvinha. Ah, gente, tem um convite todo especial aqui do meu amigo Gaúcho, lá do restaurante Empório Gaúcho. Vocês estão sabendo aí o jogo da Copa na sexta-feira, né?
2: Boa tarde, Juninho. Tudo bem, Juninho? Chique. Juninho, estamos passando aí para convidar a galera para sexta-feira, jogo legal do Brasil, 9 da noite. Chegar no Empório Gaúcho, vamos, temos caldo de mocotó, dobradinha, espetinho, cerveja, geladinha.
1: Nossa!
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1: Vale a pena, vale a pena.
2: Vamos torcer para o Brasil. Vai, Brasil!
1: Vamos que vamos. 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Tem jogo da seleção brasileira lá no Empório Gaúcho. Voltamos já! Programa do Juninho. Já já tem Simone Mendes para Letícia! Vamos que vamos, gente! Aô, danada!
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0: 7h35. Olha, o flash de hoje tá assunto sério, seríssimo.
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0: Quando eu disse que o flash de hoje tá muito sério, você, inclusive, que tá aí meio daquele jeito, tá com a cabeça meio doidona, tá com a cabeça meio maluca, vai se acalmando desde já. Você que tá dirigindo, você que tá aí, que é motorista de aplicativo, você que tá dirigindo o seu ônibus, o seu caminhão, as carretas, os pesadões pela região, desde já, muito obrigado pela carona, inclusive, transporte escolar, transporte público, é o que mais? Ah, ônibus, já falei, né, circular também, ah, você que tá saindo do trabalho, você que tá indo pro trabalho, você que tá indo estudar, você que tá indo buscar a criançada na escola, apertem os cintos, tá bom? Porque tá sério demais. Começamos com eles, os irmãos Victor Leão. Esta é linda demais. Inclusive o nome é Não Mais, no seu rádio.

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Chegou a vez de Chitãozinho e Chororó. Essa é daquelas, hein? Feito eu!

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Leandro e Leonardo, o flash de hoje, solidão.

0: Voltamos já. Programa do Juninho. Eita, Bitininga, 3h48. A melhor hora em seu rádio. Atrasado, gente. Programa do Juninho. 3h49. 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

minha amiga Letícia, lá no restaurante Empório Gaúcho, com a Simone Mendes. Às 3h53, me ama ou me larga, o seu rádio.

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0: Voltamos já.
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0: Eita, Bitininga, 3h59.
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0: A melhor hora em seu rádio, 3h59.
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0: Vamos que vamos, gente.
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6: Você acredita que eu já passei por isso algumas vezes? Todo mundo já passou por essa história. Dessa história.
7: Que mora em prédio, né?

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0: É, o programa do Juninho vai ficando por aqui, porque em instantes teremos aí Inglaterra e Croácia. Você curte tudo aqui na SD, a rádio que é feita para você, a queridinha da cidade, em 94.5 FM. Amanhã tem programa do Juninho em seu horário normal, então não fica tranquilo, fica tranquilo, não fica nervoso não. Curte o jogo aí, você que tá trabalhando, tá batendo um reboco lascado aí agora, vai curtir Inglaterra e Croácia aqui na Rádio Super Difusora, a rádio que é feita para você. Tá bom? Convite já feito. Você curte hoje o futebol. Amanhã você curte muita música sertaneja no programa do Juninho. Na sequência, Inglaterra e Croácia. Fui! 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
1: Luan Santana e Léo Foguete. Luan City Festival São Paulo.

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Simone!

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1: Aí, Júnior, o que será que tinha naquele áudio, hein, meu irmão?
2: César, eu também quero saber, velho.

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1: Bajcisi.

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